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Aê! 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
2: Thiago Brava e turma do pagode fazendo aquela vibezinha.

0: Deus abençoe, irmão.
1: 22:43.
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0 hora e 44 minutos.

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0: Eu acho que você tem que mandar aquela mensagem. Mas manda o que está no seu coração.
1: Porque se fosse eu falaria mais ou menos assim.
2: Ei, boa noite. Antes de te bloquear, eu só vim te dizer que a partir de hoje pode tocar o terror, fazer o que quiser fazer. A boca é sua, curte suas farras. Sinto mais nada.
0: Não, apaga.

Mais um programa da série a série. Dedique uma canção a quem você ama. Eu tenho aqui em minhas mãos uma carta. Uma carta de um ouvinte que nos escreve e assina com um singelo pseudônimo de

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2: Essa é uma das muitas histórias que acontecem comigo. 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

garotas querendo passear comigo. 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
2: Deus abençoe você e toda a sua família. Que alegria estar aqui com você, começando mais um programa Eu Seguirei. Eu tenho certeza de que Deus vai falar muito ao seu coração através deste programa. Olha, se você pode, eu já quero convidar você a pegar a sua Bíblia, porque hoje nós vamos meditar a palavra de Deus. A palavra de Deus é o nosso alimento, a palavra de Deus que é o nosso sustento. Eu tenho certeza que essa palavra vai mover seu coração. Olha, aqui você vai ouvir a palavra de Deus, aqui você vai poder cantar. São minutos que ficaremos juntos, onde você vai fazer uma experiência com Deus. Lembrando que tudo que você ouvir aqui, depois fica registrado no meu canal do YouTube, Frei Gilson / Som do Monte, no meu Instagram, no meu Facebook, todos com o mesmo nome, Frei Gilson / Som do Monte, para que você possa também compartilhar essa palavra com os seus amigos, tá bom? Então, vamos escutar a palavra de Deus.
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2: O que significa amar a Deus de todo o coração? Porque a palavra de Deus vai dizer isto: amarás o Senhor teu Deus de todo o teu coração. A Bíblia poderia ter dito: ame a Deus com teu coração. Ame a Deus com teu entendimento. Ame a Deus com a tua alma. Ame a Deus com as tuas forças. Não, mas ela diz com todo. Esse todo é muito importante. O que significa com todo? Eu gostaria que você ficasse até o final desse vídeo. A gente precisa entender isto, porque é o primeiro mandamento. Amarás o Senhor teu Deus de todo o teu coração, com toda a tua alma, com toda a tua força, com todo o teu entendimento. Só a Ele prestarás culto. Em nome do Pai, do Filho e do Espírito Santo. Amém. Mateus 22, de 34 a 40. Naquele tempo, os fariseus ouviram dizer que Jesus tinha feito calar os saduceus. Então eles se reuniram em grupo e um deles perguntou a Jesus para experimentá-lo: Mestre, qual é o maior mandamento da lei? Jesus respondeu: Amarás o Senhor teu Deus de todo o teu coração, de toda a tua alma e de todo o teu entendimento. Esse é o maior e o primeiro mandamento. O segundo é semelhante a esse: amarás o teu próximo como a ti mesmo. Toda a lei e os profetas dependem desses dois mandamentos. Palavra da salvação. Santo Agostinho, ele vai nos ajudar a entender o que significa todo, amar a Deus de todo o coração. Preceituou que ames a Deus de todo o coração, para que lhes consagre todos os teus pensamentos, com toda a tua alma, para que lhe consagres toda a tua vida, com todo o teu espírito, para que consagres todo o teu intelecto, aquele a quem recebeste todas essas coisas. Agora, o que significa isso? Ele não deixa parte alguma de nossa existência de maneira a dever ficar vaga, como se desse espaço para se fruir de outra coisa. Se eu entrei num elevador e ele está todo cheio, não cabe mais ninguém. Não cabe. Quando você diz assim, imagina o teu coração, amarás o Senhor de todo o teu coração. Então, Deus, ele não quer pegar um espaçozinho do teu coração de forma que no outro espaço você coloque outra coisa e no outro espaço você coloque outra coisa. Não. Deus, ele falou assim, eu quero tudo. Eu quero tudo. Eu não quero 15% do teu coração. Eu não quero 50% do teu coração. Eu não quero nem mais que a metade. Eu não quero 75% do teu coração. Eu quero todo. Eu quero tudo. Ah, mas não tem como eu dividir? O problema de dividir é entrar naquela questão que está em Mateus. Abra aí sua Bíblia. Mateus capítulo 6, versículo 24. Ninguém pode servir a dois senhores, porque ou odiará um e amará o outro, ou se dedicará a um e desprezará o outro. Não podeis servir a Deus e à riqueza. A tua única riqueza deve ser Deus, porque se você tiver duas riquezas, ou melhor, Deus e qualquer outra riqueza, você vai dar mais atenção a uma do que a outra. Não tem como dar a mesma atenção às duas ao mesmo tempo. Você está entendendo isso? Então, Agostinho está nos ajudando a entender o seguinte: ele não deixa parte alguma de nossa existência de maneira a dever ficar vaga, como

0: Família. Em Deus você vai amar a sua família. Ah, mas eu preciso cuidar do meu dinheiro. Em Deus você vai cuidar do seu dinheiro, do seu trabalho, dos seus bens. Aí vai dar tudo certo, vai dar tudo certo. Quando você tem amor a Deus acima de tudo, o resto vem por acréscimo. É o que também está na palavra, né? Eu estava com você em Mateus, capítulo 6, versículo 33, buscai em primeiro lugar o reino de Deus e sua justiça, e todas essas coisas vos serão dadas em acréscimo. Abra também sua Bíblia em Filipenses capítulo 3, versículo de 7 a 8. Mas tudo isso que para mim era vantagens, considerei perda por Cristo. Quando eu encontro o amor de Cristo, eu vou perder outras coisas. Na verdade, julgo como perda todas as coisas em comparação com este bem supremo, conhecimento de Jesus Cristo, meu Senhor. Por ele tudo desprezei e tenho em conta de esterco a fim de ganhar Cristo. Versículo 9. E estar com ele. Veja, para ter todo o meu coração para Deus, eu vou ter que perder coisas. Mas em vista dele, vale a pena. E a partir de agora, eu vou amar tudo de acordo com ele. Gálatas capítulo 6, versículo 14. Quanto a mim, não pretendo jamais gloriar-me a não ser da cruz de nosso Senhor Jesus Cristo, pela qual o mundo está crucificado para mim e eu para o mundo. A partir de agora, o mundo está crucificado para mim e eu para o mundo. Não tem como eu amar a Deus de todo o coração e amar ao mundo. Ou eu amo ao mundo, ou eu amo a Deus, conforme também está em Tiago, capítulo 4, versículo 4. Adúlteros, não sabeis que o amor do mundo é abominado por Deus? Todo aquele que quer ser amigo do mundo constitui-se inimigo de Deus. Pai, Filho e Espírito Santo. Amém.
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0: Resposta a essa palavra, eu quero convidar você agora a cantar comigo.
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0: Efésios capítulo 1, versículo de 7 a 8. Nesse Filho, pelo seu sangue, temos a redenção, a remissão dos pecados.
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3: O programa de hoje está bom demais e eu quero lembrar você, se você quiser ouvir mais pregações, mais meditação da palavra, basta você me acompanhar no meu canal do YouTube, Frei Gilson barra Som do Monte, no meu Instagram, no meu Facebook, no meu TikTok, e lá você vai encontrar muito mais palavra de Deus para você.
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3: Nós vamos terminar este programa rezando. Eu quero clamar agora por você, quero clamar pela sua família. Senhor Deus, libera agora o teu Espírito Santo sobre cada pessoa que acompanha este programa. Vem, Espírito Santo, enche todos os que estão acompanhando este programa agora. Libera, Senhor, para esta pessoa o que ela mais precisa, para o corpo e para a alma. Libera, Senhor, curas e libertações em nome de Jesus para esta pessoa que assiste, que acompanha, que escuta e para toda a sua família. Eu clamo a tua poderosa bênção. Visita agora com bênção de proteção. A bênção que só o Senhor pode dar. Abençoe-vos o Deus Todo-Poderoso, Pai e Filho e Espírito Santo. Amém.
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2: 5:24.
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4: Olá, bom dia, bom dia. Estamos chegando para mais um programa Rancho 99 da sua Paranapanema, de Piraju para todo esse mundão. Para você do sítio Chacras Fazendas, muito bom dia. Vem com a gente aqui o melhor da música sertaneja, o clássico da música sertaneja, para você no 99.1 FM. 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Então vamos de música!

Rancho 99, de volta. Como é que tá o seu dia? Tudo beleza? Tudo legal? Tá gostando? Então tem mais. Até às 6h30 da manhã, muita música sertaneja no seu rádio. Música sertaneja que você curte, que você gosta, aqui na Paranapanema, de Piraju para todo esse mundão. Para você de Piraju, da região, das estradas, sempre na sintonia com a gente. Pessoal de Sarucaiá, sempre na sintonia. Tejupá, Timburi, pessoal de Ribeirão Bonito, Taquarituba. Nosso abraço aí a todos aí. Pessoal lá do Iólio, né? Bernardinho de Campos, Cerqueira César. Nosso abraço a todos e a música sertaneja não para. 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

Rancho 99, de volta. Como é que tá o seu dia? Tudo beleza? Tudo legal? Tá gostando? Então tem mais. Até às 6:30 da manhã, muita música sertaneja no seu rádio. Música sertaneja que você curte, que você gosta, aqui na Paranapanema de Piraju, para todo esse mundão. Para você de Piraju, da região, das estradas, sempre na sintonia com a gente. Pessoal de Sarucaiá, sempre na sintonia. Tejupá, Timburi. Pessoal de Ribeirão Bonito, Taquarituba. Nosso abraço aí a todos aí. Pessoal lá do Óleo, né? Bernardinho de Campos, Cerqueira César. Nosso abraço a todos e a música sertaneja não para. 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
1: Bambico se apresentou nesse mesmo programa como o Douradinho da dupla João Mulato e Douradinho. Volta agora como Bambico, solista de viola. Por que se apresenta com dois nomes? Como cantor é Douradinho, como solista de viola é Bambico. Por quem?
2: Isso aí foi uma sugestão do nosso diretor, da gravadora que eu gravei. Ele achou melhor eu trocar o nome cantando como dupla. E para solar de viola, ele achou melhor ficar como Bambico mesmo. Então eu mudei o nome para Douradinho para cantar com meu parceiro. E solista de viola, fiquei como Bambico.
1: Quem é que vai ajudar você nesse número aí?
2: Esse rapazinho é um amiguinho meu de Araçatuba.
1: Opa!
2: Então ele veio para tocar o violão, porque eu vou solar uma música que eu gravei para Chantecler, Brincando com a Viola.
1: Brincando com a Viola.
2: Vamos lá, tchauzinho.

0: desse querido cantor nos traz a saudade da roça e das comitivas de boiadeiro. Ele já foi peão em diversos papéis. Tem mais de 50 anos de carreira e leva a vida no som do berrante. Vem pra cá, Sérgio Reis!
1: Vai. Oi, gente. Oi.
0: Tudo bem com você?
1: Tô bem, né?
0: Tudo ótimo.
1: Graças a Deus.
0: Ótimo, assim que é. Deus é grande. Bom, eu quero agradecer a sua presença e lembrar um pouquinho da sua vida. Você é de uma família de origem italiana, aqui de São Paulo, certo?
1: Bairro de Santana.
0: Opa! Eu soube que você, ainda pequeno, cantava com sua irmã os sucessos de Cascatinha e Ana, é isso mesmo?
1: Eu e a Neide, é.
0: Que beleza.
1: Cantávamos Índia, saudade, palavra triste, quando se perde um grande amor. Meu primeiro amor eram sucessos.
0: Que beleza.
1: Uma escola,
0: que tempo,
1: né?
0: Que cantar, tempo bom, não?
1: Cantar igual Cascatinha e Ana.
0: Tempo
1: e Ana tinha uma voz
0: bom
1: lindíssima.
0: Que foi. Ai, ai, ai, ai, ai. Bom, seu repertório é uma mistura de clássicos e canções novas. Como funciona para você esse garimpo musical?
1: Para mim foi uma coisa muito boa, Inesita, porque o papai era seresteiro. E com 7 anos ele já me punha cantando Orlando Silva, adeus da minha rua, eu sonhei que tu estava. Carlos Galhardo, que nós depois fiquei amigo deles todos. Então eu venho de uma escola da música popular brasileira linda. E depois vim cantando até sambas de Ataúfo Alves, que eu era
0: beleza.
1: Fã. Entende? Aquele que considera o amor uma quimera, vive longe de sofrer. Então você vai apurando o ouvido cantando essas melodias, porque antigamente as músicas tinham melodia. Eu, se fosse um diretor artístico de gravadora, eu pegava, vai, eu quero gravar. Tá bom, pega essa música aqui, vai ensaiar e vem cantar sem violão, Rosa.
0: Ah, que beleza!
1: Divina e graciosa, estátua majestosa, no amor por Deus esculturada. Fazer uma capela dessa música, aí você apura o seu ouvido. E então eu venho dessa escola, que mais eu preciso?
0: Mas não é qualquer um que canta essas coisas, não.
1: Realmente.
0: Não é qualquer um, não.
1: Então, quando você me solicita, Sérgio, vem no programa, sua produção me liga, toda a sua turma, hein? Eu vou, vamos abrir a agenda. Eu acho um dia e venho. E primeiro que a sua plateia é maravilhosa. Vocês veem como eu fui recebido, né?
0: Ó, oh, eu não empresto pra ninguém, viu?
1: Tá. Ciumenta.
0: Bom, agora eu vou pedir pra você cantar, então. E vem aí uma criatura que a gente ama. Uma criatura tão pura, tão bonita.
1: Tão engraçada.
0: Tão gostosa da gente conversar. E muito competente, músico de primeira linha, né?
1: É,
0: vamos chamar, então, Caçulinha!
1: Caçulinha! Ô, Caçula! Tá aí, Caçulinha!
0: Olha que dupla, olha que dupla.
1: Olha.
0: É, não é qualquer um, não.
1: Muito boa. Então vai, vai.

É o Rancho 99 da sua Paranapanema, juntinhos com o clássico da música sertaneja. E você que tá aí em Piraju, na região da estrada, sempre ligadão com a gente, nosso abraço. Mandar um abraço pro Daniel, tá lá no Eldorado, sempre na sintonia com a gente. Também a Nilza e o Zé Roberto lá na Tibiriçá. Alô, Nilza, alô, Zé Roberto. Também o Zequinha Mandioca, alô, Zequinha, tá lá na Vila Jurumirim, na sintonia com a gente. O Val, lá na Fazenda Santa Lúcia. Alô, Val, bom dia. O seu Abissaí, também na sintonia com a gente. Carlos, eu sou Wesley, pessoal do Recanto dos Pássaros, sempre na sintonia da 99.1 FM, e música boa toca aqui no Rancho 99.

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2: Produtores brasileiros estão preocupados com a importação de morango congelado do Egito. A Federação da Agricultura do Estado de São Paulo, a FAESP, pediu ao governo federal que acompanhe o mercado e avalie os possíveis impactos da entrada do produto estrangeiro sobre a produção nacional. A preocupação é que o aumento das importações possa pressionar os preços e dificultar a comercialização para os produtos brasileiros. A entidade defende o acompanhamento do mercado para evitar prejuízos à cadeia produtiva nacional.
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0: apresentamos a consagração a Nossa Senhora do Rocio, diretamente do seu santuário em Paranaguá, com o missionário redentorista Padre Dirson Gonçalves.
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2: Louvado seja o nosso Senhor Jesus Cristo, para sempre seja louvado. E a palavra de Deus que ilumina o nosso dia é tirada do livro de São Mateus, capítulo 4, versículo 23, e diz o seguinte: Jesus pregava a boa nova, o reino anunciado, e curava toda espécie de doenças entre o povo. Que maravilha, Jesus curando as pessoas, anunciando esperança, vida nova para todos. Vamos também pedir nesse dia a proteção carinhosa de Nossa Senhora, fazendo juntos nosso ato de consagração. Nossa Senhora do Rocio, Rainha do Céu e da Terra, Padroeira do Paraná, nós vos saudamos, refúgio dos necessitados. Por vossas mãos intercessoras, a misericórdia de Deus jamais faltou. Dai-nos a graça de sermos discípulos de Jesus na busca de vivermos a palavra de Deus. Transformai a nossa vida em um santuário de amor, onde Jesus seja o centro. Consagramo-nos a vós, cheios de confiança. Em vossas mãos renovamos as promessas do nosso batismo. Renunciamos a toda forma de egoísmo para vivermos e convivermos como irmãos. Mãe do Divino Orvalho, que cura e salva, com amor queremos propagar a vossa devoção. Nossa Senhora do Rocio, envolvei-nos em vosso manto de amor e proteção. Mergulhados nos mistérios da encarnação, morte e ressurreição de Jesus, conduzi a nossa vida para o coração de Deus na ação do Espírito Santo. Assim seja. Amém. Agora a bênção da água e dos objetos de devoção. Senhor Deus Todo-Poderoso, fonte e origem de toda a vida, abençoai esta água que vamos usar para pedir o perdão de nossos pecados e alcançar a proteção contra toda a doença. Concedei, ó Deus, que por vossa misericórdia jorrem sempre para nós as águas da salvação, para que possamos nos aproximar de vós com o coração puro e ficarmos livres de todo o perigo do corpo e da alma. Abençoai também, Senhor, os nossos objetos de devoção e artigos religiosos. Por Cristo nosso Senhor. Amém. O Senhor esteja convosco, Ele está no meio de nós. Desça sobre você, sobre a sua casa, a bênção de Deus Todo-Poderoso. Pai, Filho e Espírito Santo. Amém. Um grande abraço e fique com Deus.
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0: Paranapanema, mandando um abraço aqui pros caminhoneiros, né? O James Caminhoneiro, tá lá em Cabralha Paulista, sempre tá por Piraju e sempre ligadão com a gente, né? O Richardão também, né, Richardão? Bom dia. O Marcelão, alô Marcelão Delane, bom dia. O Zezão Caminhoneiro, nosso abraço também ao Jair Caminhoneiro, sempre na sintonia com a gente. Um abraço também pro Adriano, tá lá em Guarulhos, sempre na sintonia com a gente. Seu Ibrahim, lá em Sorocaba, na sintonia com a gente, ele, Dona Maria Rosa. Nosso abraço a todos os pessoal que sempre está com a gente em 99.1 FM e o Rancho 99, que está chegando ao final, hein? 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Mabraco e mãos à obra, que volta, né, em breve aí com mais música sertaneja aqui na 99. Jornal Operação Cidade, primeira edição dessa manhã gostosa pra você.
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10: A estância turística de Piraju, 6 horas 36 minutos. 6:36, bom dia. Hoje é sexta-feira, 21 de agosto de 2026, Dia Internacional da Lembrança e Tributo às Vítimas do Terrorismo, Dia do Início da Semana Nacional da Criança Excepcional, Dia Nacional da Habitação. As manchetes. Polícia Militar encerra hoje inscrições para 2 mil cargos de soldado em São Paulo. Manduri realizará a 4ª Conferência dos Direitos da Criança e do Adolescente. Justiça cancela a festa da queima do alho e concurso para a escolha da Rainha do Rodeio, que aconteceria neste final de semana em Ipaúçu. Primeiro encontro Mulheres de Esperança na Paróquia São Sebastião, em Piraju, domingo. Licenciamento obrigatório para placas 3 e 4 segue até o final de agosto. Falece o líder político de Piraju, Claudinei Galego. Concurso Estadual Qualidade do Café de São Paulo está com inscrições abertas para produtores paulistas nesta safra. Pane mecânica trava caminhão na estrada em Piraju. Polícia Civil de Avaré faz reconstituição do crime de Jennifer. 6:37. Mega Sena acumula e prêmio vai a 58 milhões. Ninguém acertou as 6 dezenas da Mega Sena, sorteio realizado ontem à noite. Os números: 4, 18, 22, 26, 31 e 58. Repetindo: 4, 18, 22, 26, 31 e 58. Com isso, o prêmio ficou acumulado e vai pagar domingo 58 milhões. Polícia Militar encerra hoje inscrições para 2 mil vagas de soldado. A Polícia Militar do Estado de São Paulo encerra hoje, dia 21 de agosto, as inscrições para o concurso público, que oferece 2 mil vagas para o cargo de aluno soldado da Polícia Militar, segunda classe. Incêndio mata filhotes de animais, de cães, né? E revoltam protetores da causa animal na cidade de Cerqueira César. 3 filhotes mortos foram encontrados dentro de um saco plástico nas proximidades da estação do Departamento de Água e Esgoto, no sentido do bairro Saltinho, em Cerqueira César. Foi ontem. O caso provocou indignação entre integrantes da Associação dos Voluntários e Defesa da Causa Animal de Cerqueira César. A polícia foi acionada e está investigando o caso. 6:39. Ex-prefeito da cidade de Euclides da Cunha morre após ser prensado por caminhão durante poda de árvore. O ex-prefeito de Euclides da Cunha, paulista, interior de São Paulo, por nome Elias Tolove Rosa, 63 anos, morreu na manhã de ontem em decorrência de um acidente. Ele estava Inclusive, ele era vice da segunda chapa nas eleições de 2012. Foi prefeito também da cidade de Euclides da Cunha Paulista, isso de 2015 a 2016. Devido à determinação da Justiça Eleitoral sobre a saída do cargo da então prefeita Camila Teodoro, naquela época, ele a assumiu. Também foi vereador em sua cidade, que é Euclides da Cunha Paulista. Segundo informações, o seu Elias realizava de forma autônoma um serviço de poda de árvores em frente a uma instituição de ensino em seu município quando percebeu que o caminhão que havia estacionado começou a se movimentar. Na tentativa de impedir que o veículo, o caminhão, continuasse se deslocando, ele acabou sendo prensado contra o portão do estabelecimento e o caminhão e acabou morrendo. 6:40, 6:40. Licenciamento obrigatório para placas 3 e 4 segue até o final de agosto. Os proprietários de veículos com placas 3 e 4 têm até o dia 31 de agosto para realizar o licenciamento obrigatório no estado de São Paulo. Manduri realizará a 4ª Conferência dos Direitos da Criança e do Adolescente. A Assistência Social e o Conselho Tutelar de Manduri convida a população manduriense a participar da 4ª Conferência Municipal dos Direitos da Criança e do Adolescente, que vai ser realizada na próxima terça-feira, dia 25, das 13 às 17 horas, no Auditório Narai, na cidade de Manduri. 6:41, eu falo de 6C, Oficina do Paulinho Clivati. 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Santana do Itararé, policial militar, é condenado por morte de jovem após briga em Santana do Itararé. 9 anos após o crime que terminou com a morte de Adnan de Oliveira, de um caso que parecia ser encerrado da justiça, ganhou um novo e decisivo desfecho. Condenado inicialmente a pouco mais de 4 anos de prisão, o ex-policial militar Marcos Barbosa Dornelas, que matou o jovem Adnan de Oliveira após uma briga, voltou aí ao banco dos réus. Desta vez, o Tribunal do Júri de Venceslau Brás, Paraná, condenou a 18 anos e 9 meses de prisão por homicídio duplamente qualificado o policial militar. O crime que matou Adnan foi no dia 17 de junho de 2017. Ocorreu uma briga e o policial militar, né, que estava, inclusive, era uma festa, estava numa festa e o policial estava paisando, mas estava armado e acabou matando Adnan de Oliveira. 6:43. A PAI, Semana Nacional da Pessoa com Deficiência Intelectual e Múltipla, começa hoje em Piraju. A PAI de Piraju inicia hoje a sua programação pela Semana Nacional da Pessoa com Deficiência Intelectual e Múltipla. Hoje haverá caminhada. Hoje, uma caminhada da inclusão com a participação de 20 assistidos. Vai ser no período da manhã e à tarde. Agora de manhã, 9 horas. Sai da Ótica Nacional e vai até o posto Bizunguinha. E à tarde, sai do posto Bizunguinha até os Três Cantos, entregando aí folhetos e conversando com a população e comerciantes. A programação segue até o próximo dia 28. 6:44. A Escola Técnica Valdir Duron Júnior de Piraju está com vaga de estágio para estudante de ensino superior. Administração, carga horária, 30 horas. Informações na Escola Valdir Duron Júnior. Portanto, está com vaga de estágio para estudante de ensino superior. Primeiro encontro Mulheres de Esperança na Paróquia São Sebastião em Piraju é domingo. Neste domingo, haverá encontro Mulheres de Esperança com o tema Quando a Dor Encontra Esperança. será uma tarde de acolhimento, formação e espiritualidade na paróquia São Sebastião, aqui de Piraju, a partir das 14h. E a Igreja Assembleia de Deus, Uma Vida com Deus, localizada na Rua dos Músicos, Conjunto Sérgio Garcia, Distrito de Tibiriçado, Paranapanema, através do pastor Antônio Galvão, realiza 8ª Confraternização Unificada, Círculo de Oração e Jovens. Vai ser amanhã, sábado, a partir das 18h, na própria igreja. 6h45, agora o recado da Drogaria São Paulo. 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Colégio Lumen Objetivo realiza hoje 10º Encontro de Iniciação Científica. O Colégio Lumen Objetivo, na Rua João Ayler, em Piraju, realiza hoje, vai estar de portas abertas hoje para a população, para apresentar a exposição Encontro de Iniciação Científica, evento que reúne os alunos em uma programação voltada à ciência, à pesquisa e ao conhecimento. Vocês vão ver lá robôs, vocês vão ver lá projetos feitos pelos alunos. Inclusive, vão ver também peças do passado. Marquinhos Fernandes aqui emprestou, né, várias peças do passado, principalmente relacionadas à comunicação, e vai ser exposta essa exposição hoje, então, no Lumen, Escola Lumen Objetivo. Você dá uma passadinha lá, a entrada é de graça, das 8 às 11h30 e das 13 às 16h30. São 6h47. Falece o líder político de Piraju, Claudinel Galego Piacenza. Seu Claudinei Galego faleceu ontem em São Paulo, ou melhor, faleceu quarta-feira em São Paulo, depois de 30 dias hospitalizado. O seu Claudinel Galego Piacenza, seu Claudinei Galego, residiu por muitos anos no Bairro Alto, descendo ali a escola Taliba Leonel. Ele foi contador por formação. Trabalhou nas grandes empresas de Piraju, Ercic, Fábrica de TV, Cooperativa dos Cafeicultores de Piraju, Viação Pássaro Azul, Pérez e Companhia. Foi secretário do Piraju Futebol Clube e se gabava de ter sido o criador do MDB em Piraju, sendo o associado número 1. Corintiano também. Claudinei Galego foi um grande líder político do PMDB, MDB. Ele elegendo vereadores, prefeito, base de deputados, governador do Orestes Quercy, entre outros. O velório será hoje a partir das 11h30, às 15h30, no velório do crematório na Vila Alpina, em São Paulo. Deixa filhos, noras, netos e bisnetos. Viúvo de Sebastiana da Silva Galego. Condolências aos familiares. São 6h48, 6h48. 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Vamos ouvir o prefeito da cidade de Ipauçu, o Luizinho. O Luizão, né? O Luizão, prefeito da cidade de Pauçu, Luiz,
11: e vai falar pra gente que a prefeitura da cidade de Ipaussu está aí recorrendo desta decisão.
12: Uma notícia muito triste. O Ministério Público, através de uma denúncia, pediu uma liminar para suspender a peça de peão de Ipaussu e a juíza deu a liminar. Estamos nesse momento, fazendo a reunião aqui, que a queima do alho, o desfile da rainha, não vai mais existir domingo, está suspenso por ordem judicial, que a festa momentaneamente está suspensa em Ipaussu. Acredito muito na justiça. Nós vamos recorrer dessa decisão em São Paulo nesse final de semana para derrubar a liminar, para a gente poder fazer a festa tradicional que é de Ipaussu. A festa tradicional que é de Ipaussu. Festa, ela ocorria todos os anos, é uma tradição da cidade e tem que ser mantida. O município em 25 não realizou a festa. A cidade devia mais de 6 milhões e meio. Nós colocamos um ponto para poder regularizar as contas da cidade e fizemos isso em 25. Em 26, a nossa cidade está andando na saúde, nós estamos pagando os médicos, aumentamos os médicos e estamos fazendo cirurgias eletivas na Santa Casa de Ipaussu e pagando. A educação está andando em dia, entregamos todos os uniformes, não estamos colocando a cidade em risco. Nós temos hoje uma reserva de 3 milhões de reais. A peça não fica, eles vão gastar 1 milhão e pouquinho. Nós já temos dinheiro, fora a venda de camarote. Nós não estamos colocando Ipaussu em perigo nenhum. E a gente vai recorrer dessa decisão de primeira instância, acreditando na justiça e buscando essa grande vitória para a cidade de Ipaussu. Nós não podemos ficar sem a nossa tradição. Organizamos a cidade durante um ano de 25. Pagamos as contas que ficou para nós e não fizemos festa. Em 26, nós estamos pagando em dia as nossas contas. Nós temos reserva. Todos os índices do Tribunal de Contas estão acima da média em Ipaussu. E eu fico muito triste, como prefeito, poder levar essa mensagem junto com a comissão. Aqui existe uma comissão muito séria, que tem vendido os camarotes, pegado patrocinadores, e tinha vendido os ingressos da queima do ar. E, infelizmente, quem perde por causa de uma denúncia é a cidade de Ipaussu, é a região. E a gente fica muito triste. Mas, com Deus, a gente está sentando com os nossos advogados. Nós vamos buscar essa liminar para fazer a nossa grande tradição. Aqui existe uma transparência de uma comissão, de um governo que tem feito muito olhar naquilo que é certo e que não vamos comprometer a cidade de Ipaussu. Não existe risco nenhum da gente fazer essa festa e faltar remédio no posto de saúde. E fazer a festa e não ter a cirurgia na Santa Casa. Fazer a festa e atrasar pagamento de fornecedores. Risco nenhum. Um governo que durante um ano e meio se preocupou em fazer com zelo do dinheiro público. E a gente vai buscar isso em São Paulo para fazer justiça. Confio muito na justiça e a gente vai buscar tentar derrubar essa liminar que foi dada em Ipaussu para poder fazer a festa de peão. Momentaneamente, queima do alho não vai ter mais esse ano. E depois do sorteio da rainha, na hora que a gente conseguir eliminar, nós vamos adequar com a comissão aqui para a gente poder organizar a festa tradicional. E não é só de Ipaussu, é de toda a região e vai ser um grande sucesso. Um grande abraço a todos.
11: Ouvimos assim o prefeito da cidade de Ipaussu, o Luizão, né? Então a justiça lá, ela suspendeu a festa que aconteceria neste final de semana. Deixa eu mandar um bom dia aqui. Obrigado a Maria, Ana Maria Mota Prado. Obrigado, viu? Ana Maria Mota Prado está informando. Eu falei aqui que o primeiro encontro Mulheres de Esperança na paróquia São Sebastião em Piraju seria domingo, mas é sábado. Na verdade, é sábado. Eu que errei aqui. Então, a paróquia São Sebastião convida todas as mulheres para o encontro Mulheres de Esperança com o tema Quando a Dor Encontra a Esperança. Participação da psicóloga Alessandra Rossi. Vai ser sábado, agora amanhã, né? A partir das 2 horas da tarde. São 6:53, 6:53. Concurso Estadual Qualidade do Café de São Paulo. Inscrições abertas para produtores de Piraju e região na Casa da Agricultura de Piraju. O engenheiro agrônomo da Casa da Agricultura de Piraju, Paulo Sérgio Matozinho, dá os detalhes.
13: A informação que eu quero dar a todos os interessados, né, os cafeicultores aqui de Piraju e região, é sobre o concurso estadual de qualidade de café de São Paulo. Um concurso que já fazem 4 anos que está sendo realizado. Concurso que é realizado pelo governo do estado de São Paulo, certo? E que ele tem tido muito sucesso, porque em média mais de 500 amostras de café por ano são enviadas para o concurso, né? E isso ajuda muito a divulgar as regiões cafeeiras, a qualidade do produto, né? É um fator de atração, né? Vamos pensar que Piraju é uma cidade, além de ser uma cidade que ainda é importante na cafeicultura, na pecuária, na agricultura de grãos, que tem se desenvolvido muito aqui, né? Então, é um fator para a nossa estância turística de atratividade, né, turística. porque todos gostam de provar um bom café, todos gostam de visitar uma região que é cafeeira. Vide na Mogiana aí, tem muitas propriedades hoje, muitos municípios que vivem do turismo rural relacionado à cafeicultura, né? Está se tornando uma importante fonte de renda para esses municípios da região mogiana do estado de São Paulo. Então, esse concurso, como eu disse, é um concurso que já está sendo realizado há alguns anos pelo governo do estado de São Paulo, e ele é um concurso que a gente chama de concurso de microlote, ou seja, o ganhador, ele tem que ter pelo menos 2 sacas de café beneficiada, certo? Para participar do concurso. Ou seja, é um concurso que é destinado desde o microprodutor de café até o grande produtor de café, né? Você só precisa ter 2 sacas de café beneficiada. As amostras, elas têm que ter 1 quilo de café beneficiado, peneira 15 acima, né? Quem é da área de café entende muito bem o que eu estou falando. Então, café de peneira 15 acima, tipo 4, e umidade abaixo de 12%. Colocar essas amostras de café nesse padrão é muito fácil. Nós temos aí vários corretores aqui em Piraju, né? Vários escritórios, e mesmo os cafeicultores têm na sua propriedade, né? Balança. Tem também como ele fazer essa classificação do café com peneiras, né, tal. As inscrições, elas têm que ser feitas aqui na Casa da Agricultura de Piraju até o dia 25 de setembro desse ano. A partir do dia 25, essas amostras serão enviadas para Campinas, onde uma equipe de provadores renomados vão iniciar as provas, né, para a classificação desses cafés, e a premiação será em novembro. Ainda eu não sei com precisão a data, mas vai ser em novembro. Geralmente ela tem ocorrido no Instituto Agronômico de Campinas. Então, a cerimônia é muito bonita. Nesses últimos anos, alguns cafeicultores aqui de nossa região, né, têm se classificado, têm obtido boas colocações e estão levando dignamente o nome de nossa região, né, para o Brasil e para o mundo, né? Porque esses cafés que são bem classificados, eles passam a interessar aos compradores, tanto nacionais quanto internacionais de café. Então, mais um fator aí de divulgação da nossa querida estância turística de Piraju, né? E eu gostaria de contar com a colaboração da renomada Rádio Paranapanema, né? Na divulgação desse evento, tá? A Prefeitura Municipal também, que é a nossa parceira, né? Nós, inclusive, compartilhamos aqui, né, o mesmo prédio, né, da Casa da Agricultura, né? Nós temos aqui no prédio a Diretoria de Agricultura e Meio Ambiente, realizamos um trabalho conjunto muito profícuo, né? E então fica aí essa chamada para todos aqueles que estiverem interessados, os cafeicultores que quiserem participar desse concurso.
11: Obrigado, doutor Paulo Sérgio Matozinho, engenheiro agrônomo da Casa da Agricultura de Piraju. 6h58, uma nota de falecimento, as nossas condolências, será sepultada hoje às 9h da manhã em Piraju, a senhora Maria Cecília de Souza Freitas. A senhora Maria Cecília de Souza Freitas tinha 70 anos, morava na rua Bentivi, Jardim Recanto dos Pássaros, né, na Jurumirim. O esposo José Aparecido Ribeiro Freitas, filhos Silvana, Maria Lúcia, José Carlos, Marcos José. Condolências aos familiares da senhora Maria Cecília de Souza Freitas. Após o intervalo comercial, as informações da polícia.

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1: 6h59.
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8: 7:04.

0: Em Avaré, Polícia Civil de Avaré faz a reconstituição do crime de Jennifer. A Polícia Civil de Avaré esteve ontem na propriedade rural, onde a jovem Jennifer Eduarda da Cruz Bimblen, de 18 anos, com familiares em Piraju, foi encontrada morta em Avaré. A polícia esteve lá para reconstituir o crime que aconteceu em setembro do ano de 2021. A ação faz parte das investigações e ocorreu ontem. A reprodução simulada da morte tem como objetivo comparar as versões apresentadas pelos três suspeitos deste crime. Dois homens foram presos pela polícia no sábado, enquanto que uma mulher, também investigada, foi presa na quarta-feira. Segundo a polícia, um dos investigados, de 23 anos, optou por não participar da reconstituição da morte de Jennifer, por orientação de sua defesa. O procedimento foi realizado na estrada municipal na zona rural de Avaré. Pela dinâmica do crime, segundo a investigação, a mulher estava com Jennifer e os outros dois homens na noite em que a jovem desapareceu. O grupo teria seguido de carro até uma área rural onde a vítima foi morta. A apuração aponta ainda que a mulher teria participado das agressões e ajudado na movimentação e ocultação do corpo. O caso continua sendo investigado. Colisão entre carro e caminhão na rodovia de Santo Antônio da Platina, no Paraná. Pela rodovia de Santo Antônio da Platina, norte pioneiro do Paraná, perto da passarela da Vila Sete, acesso à exposição à Feira Agropecuária Industrial de Santo Antônio da Platina, ocorreu uma colisão entre um carro e um caminhão. Uma mulher de 50 anos sofreu ferimentos no rosto, inchaço na cabeça, além de dores no peito e no pescoço. Outra mulher, que estava também neste automóvel, mulher de 60 anos, teve lesões superficiais. As duas foram socorridas ao Hospital de Santo Antônio da Platina. O trânsito ficou parado, muitos veículos indo para a festa, para o recinto de festas, e o trânsito ficou parado para o atendimento à ocorrência. Acidentes na rodovia, próximo ao município de Getulina e Cândido Mota. Dois acidentes foram registrados entre quarta e quinta, acidentes frontais próximo às cidades de Getulina e Cândido Mota, interior de São Paulo. Em ambos os casos, os veículos invadiram a pista contrária e provocaram as colisões. O caso mais recente ocorreu na manhã de ontem pela rodovia Transbrasiliana BR-153, próximo a Getulina. O condutor de um automóvel de 42 anos perdeu o controle, invadiu a faixa oposta e bateu de frente contra um caminhão. Com a força do impacto, o motorista do carro sofreu ferimentos graves e foi levado à Santa Casa de Lins. Os casos estão sendo apurados. Pane mecânica trava caminhão na rodovia em Piraju. Na madrugada de ontem, por volta de 3 horas, pela rodovia Raposo Tavares, próximo a um dispositivo viário que dá acesso a um posto de combustível, ou ainda dá acesso à estrada da Prainha, município de Piraju, uma carreta Scania com semi-reboque tipo baú subitamente travou sobre a pista. Ele teve uma pane mecânica, o caminhão. O veículo ficou perigosamente por cerca de uma hora parado na pista, até ser removido por um guincho. Graças a Deus, nenhum veículo bateu contra este caminhão. Não tivemos feridos. Participação do repórter Marcos Fernandes.
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1: O Tribunal Superior Eleitoral anunciou nesta quinta-feira uma nova medida para aumentar a segurança e garantir a continuidade das eleições de 2026 diante de possíveis eventos climáticos extremos. O TSE vai criar uma sala de monitoramento de riscos climáticos que acompanhará situações como chuvas intensas, enchentes, deslizamentos, ondas de calor e outros fenômenos que possam prejudicar a votação. A iniciativa busca antecipar problemas e permitir que a Justiça Eleitoral tome medidas para reduzir os impactos sobre os eleitores, mesários e locais de votação.
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6: Bom dia, tá começando mais uma manhã de sucesso pra vocês aqui na Paranapanema FM. Eu sou a Débora Aureliano e fico com vocês até as 9 horas da manhã. E aí, como é que vocês estão hoje? Como vocês passaram? Eu espero que esteja tudo bem por aí, porque aqui comigo tá tudo certo, viu, gente? 7 horas e 20 minutinhos aqui na 99, hoje é sexta-feira, dia 21 de agosto de 2026. Você pode mandar seu bom dia aqui para mim no 99833-0610, pode pedir a sua música, participar comigo do nosso sorteio e curtir a melhor programação do seu rádio, tá bom? 99833-0610. Vamos mandar aquele bom dia especial para todos os nossos parceiros e patrocinadores aqui do manhã. 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Esses são os nossos parceiros de todas as manhãs aqui do Manhã de Sucesso. Tem vocês também, inclusive, já com várias mensagens por aqui. O pessoal tá mandando bom dia. Então, aproveite, já eu falo com vocês, tá bom, gente? 7h22, vamos com o sucesso de Murilo Rufi, com participação especial do Henrique Juliano, Desejando Eu. Começou Manhã de Sucesso, hein?

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1: Bom dia, são 7 horas e 23 minutos aqui na 99. Eu não tô te desejando mal não, hein? Tô te desejando o sucesso aqui de Henrique Juliano e Murilo Ruf na 99. 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São 7 horas e 26 minutos. Comigo já tem várias mensagens por aqui. Olha só, a minha amiga Eliana Santos. Bom dia, Eliana. Ela falou assim, bom dia, Débora. Sextou. Um ótimo final de semana pra nós. Amei, hein? Um grande beijo pra você também, Eliana. Valeu. Quem mais comigo por aqui? Tem a dona Sônia Campos. Bom dia, dona Sônia. Um beijo pra você também. Comigo sempre o Ronaldo, lá de Araçatuba, também ouvindo 99.
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1: Curtindo o melhor som do seu rádio, aí sim, hein? E quem mais também por aqui comigo? Tem o Sr. Benê Bianchini, né? Sempre ligadinho aqui comigo na 99, mandando aquele bom dia maravilhoso. E você que quer participar aqui comigo, só mandar o seu alô no 998-33-0610. Lembrando que hoje é sexta-feira, tem o sorteio de uma pizza, mais um refrigerante 2 litros para vocês lá do Thaís Supermercados. E é isso aí, né, gente? Você vai participar aqui comigo, tem a chance de ganhar um brinde delicioso e ainda ouvindo muita música boa, né? Então, ó, manda aí seu bom dia, tá? Com a gente aqui também, sempre, em todas as manhãs, é o Brunão, que tá sempre ligadinho, inclusive, tá, gente? 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Belezinha? Vamos que vamos seguindo aqui com a nossa programação da 99. Um bom dia pra vocês, é claro que tem mais música chegando. Vamos então, tá chegando Luan Santana com um Olho Marrom.
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1: Olá, queridas amigas. Que alegria ter vocês aqui no Toque de Mulher. Eu sou a Andressa Pires e é uma delícia começar essa parte do programa com dicas especiais para você. Um espaço leve e inspirador. Sabe, um ambiente agradável muda o humor. Pequenas mudanças em casa, como um cantinho especial, aromas suaves ou mais luz, já trazem conforto. O lugar onde vivemos influencia muito nosso bem-estar. Para se exercitar sem desistir, se está parada, inicie com 10 minutos diários, caminhada ou alongamento. Constância é o segredo. Depois de 2 semanas, aumente gradualmente. Seu corpo responde melhor assim, viu? Por fim, crie um ambiente de palavras boas. Observe o que você consome. Conversas, redes sociais. Siga perfis inspiradores. Reduza o que drena e comece o dia com uma frase positiva. Esse ambiente de palavras influencia seu humor e energia. Fique ligadinha. Volto rapidinho com mais dicas e muito carinho aqui no Toque de Mulher.
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5: Bom dia, tá começando mais um Manhã de Sucesso pra vocês e agora, gente, com o horóscopo, tá? Então, fiquem ligadinhos vocês aí do signo de Áries. Bom dia, galera, lembrando que arianos fazem aniversário do dia 21 do 3 a 20 do 4. Sextou e você já está animada para o final de semana consagrada. Tá certinha! Os astros abrem o dia com indicações benéficas para o bolso e planos de diversão. Lua e Júpiter duplicam a sua sorte, suas chances e os seus ganhos também. Com certeza aumentarão porque a sua disposição tá lá em cima, tá? Convém ligar o radar e dar mais atenção às pessoas do seu entorno. Saturno se estranha com Vênus e alerta que há risco de enfrentar tretas e confrontos com quem você convive e trabalha. Pegue mais leve. A cor do dia para vocês aí do signo de Áries hoje é cinza. Agora eu falo com taurinos que fazem aniversário do dia 21 do 4 a 20 do 5. Júpiter troca likes com a Lua logo cedinho e manda energias generosas, garantindo uma cesta animada no lar e lucrativa para o seu bolso. Seu tino empreendedor e seu dom para negociar ficam super em alta. Além disso, você saberá alegrar e motivar os parentes também. Agora vai com calma e explore seu lado realista, pois nem todos os planos podem dar certo. Vênus e Saturno alertam que as ideias podem esbarrar em alguns obstáculos e os objetivos que você quer alcançar vão exigir mais foco, energia e dedicação. Então a cor do dia para vocês do signo aí de Touro hoje é azul claro. E agora a gente finaliza então com os geminianos que fazem aniversário do dia 21 do 5 a 20 do 6. Se depender dos astros, você vai se estar esbanjando otimismo, bom papo e alegria, contagiando quem estiver ao seu redor. E ó, saberá atender às expectativas alheias e deve agradar a todos sem fazer grande esforço. A sua habilidade para atrair aliados, convencer e conciliar interesses estará tinindo hoje. E o período é ideal para somar forças com os colegas e parceiros. Aproveite também para agilizar atividades. E olha, cor do dia para você aí do signo de Gêmeos, hoje é amarelo ouro, galera. Este foi aí o nosso primeiríssimo bloco do horóscopo. Daqui a pouquinho tem mais.
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5: 7 horas e 43 minutos. Bom dia, galera. Por aqui nós vamos dando sequência na nossa programação. São 7h43. Você que tá aí quer mandar seu bom dia, quer me pedir uma música? Pode mandar também. 998-330610 é o número do nosso WhatsApp por aqui. Eu estou aguardando a sua companhia, aguardando você. E hoje tem o sorteio de uma pizza mais um refrigerante 2 litros. Então, não dá bobeira não. Participa aqui comigo, manda seu bom dia e concorra a esse brinde delicioso, tá? 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
5: 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Ah, hoje é aniversário da Lidiane, minha amiga Lid. 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A Maria Cecília, que logo tá chegando também, tá lá no forninho. Tem o José Emílio, a Maria Luísa e também o Thiago, que estão todos acompanhando e aproveitando o aniversário da mamãe hoje. Ei, família abençoada, hein, gente? Ó, um beijo pra vocês, muito bom dia. E aqui nós vamos seguindo, hein? 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Belezinha? São 7h48, nós vamos seguindo. Quem mais tá por aqui comigo? Tem o meu amigo Beto, hein? Desejando uma sexta-feira maravilhosa a todos. Muito bom dia pra você também, Beto. E nós vamos seguindo. Tem skin de boiadeira. Sucesso de Guilherme Benuto.

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0: De volta com Manhã de Sucesso pra vocês aqui na 99, são 7h55 e agora nós vamos com mais um bloco do horóscopo. E chegou o momento de falar então com o pessoal do signo de Câncer. Lembrando que cancerianos fazem aniversário do dia 21/6 a 21/7. Júpiter abre amanhã com ótimas vibes e promete mais sorte nas finanças. Só que outros astros apontam concorrência acirrada na carreira e talvez você tenha que ralar dobrado para se destacar. Vá em frente, lute pelo que merece, pois a sua dedicação não será em vão. Vênus se estranha com Saturno e pede mais diplomacia e jogo de cintura, sobretudo com parentes mais velhos e conservadores. Ainda bem que o clima logo deve melhorar e o seu lar vai contar com mais harmonia. A cor do dia para você aí do signo de Câncer hoje é rosa, tá? Chegou agora o momento de falar com leoninos que fazem aniversário do dia 22/7 a 22/8. Sextou com S de sorte e sucesso para os leoninos e leoninas. Lua e Júpiter mandam energias super positivas e o dia vai raiar redondinho para você colocar os seus planos em ação. Você pode faturar um dinheirinho extra e até ganhar algo em rifas ou apostas. E o melhor, né? Hoje você tem a cor do dia como preto, leoninos. Isso aí, gente. Este é mais um bloco, né, pra vocês do nosso horóscopo. E agora, nós vamos falar então com o pessoal do signo de Virgem. Virginianos que fazem aniversário do dia 23/8 a 22/9. Se depender dos astros, você vai se estar em harmonia com as pessoas mais próximas e sentirá que o lar é o seu porto seguro. O clima de acolhimento e estabilidade deve marcar o convívio com os seus queridos e só vai elevar o seu bem-estar. Por outro lado, Vênus e Saturno recomendam atenção extra com interesses financeiros. Convém abrir os olhos para não cair em tentações de consumo e os astros também estão avisando que é preciso se empenhar um pouquinho mais para conquistar melhorias. E no amor, o dia pode raiar com altos e baixos nos assuntos do coração. Mas depois deve esquentar e pintar uma forte atração por alguém que você já conhece. E agora, na relação a dois, intimidade mais envolvente com o mozão, hein, virginianas? A cor do dia pra você hoje é verde e esmeralda. Este foi mais um bloco do nosso horóscopo. Daqui a pouquinho tem mais, hein?
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0: Manhã de sucesso pra vocês é aqui na 99, são 7h58. Hoje tem uma pizza, mais um refrigerante 2 litros e o melhor pra vocês, que é a nossa programação da 99. Manda aí o seu bom dia, peça a sua música e vem aproveitar e curtir com a gente, tá? 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
0: 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Vamos dando sequência à nossa programação. Daqui a pouco tem o sorteio de uma pizza, mais um refrigerante 2 litros ali do Thaís Supermercados, né, gente? Vem concorrer comigo aqui no 998-33-0610, ok? Ó, quem tá chegando por aqui, deixa eu ver. Ah lá, é o meu amigo Ronaldo, lá de Araçatuba, tá ouvindo 99. O Paulo da Silva também. Sextou, hein, Paulo? Bom dia! Quem mais? A Lucinha Aureliano sempre na audiência. E sim, hein, Lucinha? Quem mais? Vamos ver aqui. A Nana. E ela disse o seguinte, ela falou assim, me chama Amanda Victoria de Oliveira Nunes. Moro na Cantizane e quero concorrer à pizza de hoje. Claro, já está concorrendo, Amanda. Bom dia, muito obrigada. Um beijo para você. Quem mais está por aqui é a Regina. Bom dia, Regina, também já está participando aqui do nosso sorteio. E quem mais, hein, gente? Pode mandar aí seu bom dia, pode participar aqui comigo, claro, né? E aproveitar a melhor programação do seu rádio. Eu vou seguindo por aqui também, porque agora nós vamos, sabe onde? 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
0: 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Vamos seguindo por aqui. Você que ainda não mandou o seu bom dia, pode mandar 998330610. E agora nós vamos de sucesso dos nossos queridíssimos amigos Kaique e Alessandro com Mariana Fagundes. Largaram recente.

0: Kaique Alessandro e Mariana Fagundes. É largado recente na 99.
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0: 8 horas e 7 minutos, bom dia.
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0: De volta com Manhã de Sucesso para vocês, na 99, são 8 horas e 13 minutinhos. E nós vamos com mais um bloco do horóscopo e eu falo com o Libriano, o pessoal do signo de Libra, que faz aniversário do dia 23/9 a 22/10. Bora lá então. Olha, Vênus segue à vontade em seu signo, já que é o domicílio astral dele. Pena que você vai se estar em oposição com Saturno, apontando instabilidades em suas relações. Mágoas antigas podem vir à tona e ainda bem que você conta com a sua simpatia e boa lábia para anular tensões. Rivalidades e disputas podem ficar mais nítidas, mas seu dom para conciliar interesses e divergências estará de plantão e você terá bons argumentos para conversar com colegas, chefes ou clientes. E a cor do dia para vocês do signo aí, olha, de Libra hoje é branco, tá bom? Agora eu falo com os escorpianos que fazem aniversário do dia 23/10 a 21/11. Vênus se estranha com Saturno e revela que instabilidades podem marcar presença, sobretudo no período da manhã. Procure se cuidar com mais carinho e preste atenção em sintomas que podem ter relação com articulações, pele, dente e ossos. Se depender de Júpiter, você também vai se estar com ótimas perspectivas e pode subir um degrau em direção ao que ambiciona. E no mais, a cor do dia para vocês do signo de Escorpião hoje é lilás. Agora, vamos finalizar e fechar com chave de ouro este bloco do horóscopo com Sagitário. Pessoal do signo de Sagitário faz aniversário do dia 22/11 a 21/12. Bom, sextou, bem sextado, e quem avisa é a Lua, que segue toda linda ao seu lado e troca ótimas energias no céu. Hoje você vai contar com a disposição extra e deve fazer bonito no trabalho, ainda mais se apostar em seus talentos e qualidades. Seu carisma e sua simpatia continuam em alta e favorecem os contatos, mas não descarte picuinhas e contratempos nas primeiras horas do dia. Amizades superficiais podem ser passadas na peneira, enquanto as mais reais devem ser valorizadas. A cor do dia para nós, do signo de Aquário, de Sagitário, né, no caso, é azul marinho, gente. Este foi o nosso horóscopo. Daqui a pouquinho tem mais. E daqui a pouco tem em Aquário também.
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0: Muito que bom dia, galera. São 8 horas e 16 minutos. A minha amiga, a Priscila Martins, falou: sou de Sagitário. Aí sim, hein, Priscila? Bom dia. Eu quero mandar um alô especial lá para o Danilo. Danilo, não consigo te atender, amigos, mas eu tô vendo as mensagens, tá bom? Fica tranquilo. Bom dia para você, o Danilo Pintor. Ele disse que está lá, sabe na onde, gente? Lá no Carioca, Só aproveitando e curtindo o melhor som do seu rádio com a 99, né? Aí sim. E ó, ele mandou um alô especial para a Regina também. Alô, Regina. A Regina que tá lá no Sérgio Garcia ou no Tucunduvi. É um dos dois. É um dos dois, mas ela tá lá ouvindo a 99. Um beijo pra vocês, hein, Danilão? Já tá participando do sorteio. Inclusive, a Regina também mandou mensagem e já tá participando, tá?

e ouvindo o programa mais alegre da região. Muito obrigada pelo carinho, minha amiga Rose. Só você mesmo, hein? Vocês me deixam mal acostumada, vocês sabiam, turma? Ó, nós vamos seguindo por aqui, sabe por que tá chegando mais sucesso pra vocês? E antes, né, do sucesso eu tenho que falar, gente, sorteio daqui a pouco, né? Pizza mais refrigerante 2 litros, tá bom demais. Então participe aqui comigo, não deixa de mandar a sua mensagem, não deixa de mandar o seu bom dia e, claro, curtir com a gente por aqui. Bom, vamos então, que como eu sempre digo a vocês, está chegando sucesso. E nós vamos de Explosion com Black Eyed Peas e Anitta, né? Claro!

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3: Oi, gente, que delícia ter vocês de novo aqui com a gente no Toque de Mulher. Andressa Pires chegando com aquele abraço apertado para cada uma de vocês que nos acompanha. E olha, pra gente começar

0: nessa parte do programa com o pé direito, eu trouxe uma dica que faz toda a diferença no nosso dia a dia, sabia? É sobre incluir proteína em todas as refeições. Parece simples, mas ajuda muito. Um ovo no café da manhã, um iogurte natural no lanche, frango ou feijão no almoço. Pequenas escolhas que controlam a fome, dão uma força para a massa muscular e ainda mantém nosso metabolismo ativo. E o melhor, ajuda a diminuir aquela vontade de beliscar doces. É um toque de carinho com você mesma. Fica ligadinha, porque a gente já volta rapidinho com mais dicas e muito mais energia aqui no Toque de Mulher. Não sai daí!
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8: De volta com Manhã de Sucesso para vocês e agora este é o nosso último bloco do horóscopo, então prestem atenção. Olha só, capricornianos que fazem aniversário do dia 22 do 12 ao dia 20 do 1, atenção! Vai com calma na alma e mantenha o coração tranquilo, porque altos e baixos podem mexer com a sua energia. Evite se aborrecer com assuntos que não tem condições de resolver de imediato e faça uma coisa de cada vez para não se estressar. Vênus se opõe a Saturno e recomenda um pouco mais de jogo de cintura e tolerância com quem você trabalha e convive. E a cor do dia para vocês hoje, do signo de Capricórnio, é amarelo, tá? Agora eu falo com aquarianos que fazem aniversário do dia 21/1 a 19/2. A Lua sorri para Júpiter e revela que você vai sextar com sorte e novas oportunidades, Aquário. Você pode se destacar em reuniões, grupos e equipes, sem falar que terá boas chances de formar uma parceria ou sociedade promissora. As expectativas estarão em alta, porém convém ir com mais calma pela manhã, porque há risco de se decepcionar com uns e outros, até mesmo gente que mora fora, viu? E a cor do dia para você de Aquário hoje é azul. E agora vamos finalizar com Peixes, a galera que faz aniversário do dia 20/2 ou dia 20/3. Sextou com S de sorte para os peixinhos e as peixinhas que anseiam por boas notícias. Lua e Júpiter abrem o dia com energias excelentes, elevam a sua disposição e prometem mais reconhecimento, prestígio e prosperidade profissional. A cor do dia para vocês aí do signo de Peixes hoje é pink. E este foi o nosso horóscopo. Amanhã tem mais.
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8: Manhã de Sucesso para vocês na 99, são 8 horas e 29 minutos. E agora a gente manda aquele alô especial lá pro meu parceiraço Marcelo Delanho. Alô, Marcelão, bom dia, só pegando a estrada, hein? Aí sim. Quem mais aqui comigo? Deixa eu ver, a dona Maria Lúcia Inácio. Dona Malu, minha amiga Malu, ela disse: bom dia, Débora, sexta-feira hoje. Quero te desejar tudo de bom, né, na sexta-feira e mais. Deixa eu ver, ela pediu. Ambiente errado com Luan Santana. E sim, já já vai tocar, minha amiga. Quem mais também? Tem o Rogerinho lá na FECAP. Fala, Rogério, bom dia. Ele está nos ouvindo lá na FECAP com a Marta, com o João Carlos e toda a galera por lá. Ele pediu Lambada pra matar a saudade. Aí sim, hein? Tá inspirado hoje, Rogerinho. Bom dia pra vocês. Bom, são vários pedidos, a gente vai tentando intercalar todo mundo aqui, tá bom? Deixa eu ver quem mais tá por aqui. Deixa eu ver. É a Cíntia Nascimento. Cíntia aqui. Quero participar do sorteio. Claro, Cíntia, já está concorrendo, tá bom? Vamos falar agora sobre beleza. 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
8: 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Vamos de música? Tá chegando um minuto com o D Black e Negra Lee.
11: Olha, eu só tenho um minuto.

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7: 8h45, bom dia. Vamos falar agora sobre saúde mental. Brasil bate recorde de afastamentos no trabalho por conta de saúde mental pela segunda vez em 10 anos. Em 2025, foram 546,254 4 afastamentos por transtornos mentais e comportamentais em uma alta de 15,66% em relação a 2024, segundo os dados. Quando o adoecimento afasta um colaborador, a saúde mental também vai impactar os negócios. Nesse cenário, a NR1 ganha relevância, né, no caso, que é a palavra aqui, gente. E olha só, as empresas, elas agora estão buscando formas, né, de deixar ambientes saudáveis no trabalho, né, unindo gestão ocupacional, ambulatórios in company, tecnologia e inteligência de dados para oferecer soluções humanizadas e sob medidas para cada organização. Bom, e aproveitando aqui também, a gente vai falar um pouquinho sobre a disputa dos planos do SUS, que aumentou, né, gente? De janeiro a junho de 2026, o Brasil registrou uma inversão inédita. As novas ações judiciais contra planos de saúde ultrapassaram pela primeira vez as movidas contra o SUS. Essas ações são processos movidos por beneficiários de operadoras de saúde quando elas se recusam a custear um medicamento, cirurgia ou tratamento que o paciente considera necessário. Já as ações movidas contra o SUS geralmente são por demora em atendimentos e falta de remédios e vagas em hospitais públicos. Why does matter, né? Diferente do SUS, que é financiado por impostos, as mensalidades do plano de saúde formam um caixa, usado para arcar com os custos dos segurados. Ou seja, quando a justiça determina o valor extra por decisão judicial, o custo pressiona esse caixa, o que pode se refletir em ajustes, né? Além disso, os planos privados cobrem cerca de um quarto da população, enquanto o SUS foi criado para atender todos os brasileiros. Isso significa que o volume de disputas no setor privado é desproporcional ao tamanho da base de seus usuários. Isso aí, gente, informação importante para vocês. Aqui nós vamos dando aquele alô especial. Olha, o José Luciano Bertini, bom dia, meu amigo internacional Lu Moreira. Lulu, bom dia. Quem mais? Meu amigo Paulo Pedreiro, deixa eu ver quem mais tá por aqui.
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7: E vamos também com a previsão do tempo, tá bom, turma? São 8h48, olha só, quase já finalzinho da nossa programação, mas antes tem aqui o tempo pra vocês. Hoje a máxima é de 21 graus, a máxima, a mínima de 15. E a previsão é dia de sol com algumas nuvens. Para amanhã, nós temos aí sábado, dia 22, máxima de 23 graus e a mínima de 11, e a previsão é de sol com algumas nuvens. Para o domingão, dia 23, máxima também de 23 graus e a mínima de 12. Previsão, dia de sol com algumas nuvens. E é esta a previsão do tempo para vocês da 99, tá? Lembrando que é a previsão somente. Belezinha? 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
7: Você pode pedir pelo WhatsApp no 996-09-2991, 996-09-2991, ou então você passa por ali, na Major Mariano 561. Um beijão pra toda a galera por lá. E aqui nós vamos seguindo, vamos para o intervalo e logo mais eu tô voltando. Então, ó, aguenta aí, hein, turma.
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10: Manhã de sucesso pra vocês na 99, galera. Bom dia! Então chegou o tão esperado momento, né, de contar pra vocês quem é o ganhador ou a ganhadora do nosso sorteio de hoje. E eu posso falar pra vocês, gente, foram tantas mensagens, foram muitos bons dias. E se eu não respondi o seu, primeiramente, me perdoa, tá? Eu tô tentando encaixar todo mundo. Graças a Deus, né, a gente tem tanta participação que eu fico até contente de falar, mas às vezes, se eu não falei o seu nome, pode deixar que eu tento, tá bom? Fica tranquilo aí. E ó, preste atenção. Hoje quem vai levar pra casa, galera, a pizza mais o refrigerante 2 litros lá ali, né, do Thaís Supermercados hoje é a Amanda Victoria de Oliveira. Oi, Amanda, meus parabéns pra você. Muito bom dia. É só passar aqui na Rádio Paranapanema hoje pra pegar o seu cupomzinho até as 17 horas da tarde. Porque você ganhou o nosso brinde de hoje, a pizza mais o refrigerante 2 litros, tá bom? Meus parabéns pra você. Isso aí, ó, ela já até confirmou aqui, hein, Amanda? Meus parabéns a todos os outros que participaram, galera, me perdoa, não, se não foi dessa vez, fica tranquilo que sempre tem sorteio por aqui, quem sabe não é na próxima, né? Vamos já finalizando, eu gostaria de agradecer e mandar um alô especial para os nossos parceiros aqui do Manhã de Sucesso, pessoal, lá na José e Marias, com a gente também o Brunão Oliveira 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parceiros de todos os dias aqui do Manhã de Sucesso, tá? Eu vou finalizando com vocês, mas tem Estação 99 com Cris Silveira na sequência, com muito mais música, sucesso e prêmios pra vocês, né, galera? Fiquem com Deus, nosso encontro tá marcado para amanhã, a partir das 7 horas da manhã eu já estarei online com vocês, ok, turma? Fica com Deus, valeu! E hoje nós vamos finalizar com Charlie Brown Jr. com o sucesso Lutar Pelo Que É Meu.

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0: 9 da manhã, 7 minutos. Bom dia, bom dia, bom dia, hein? Começando mais um Estação 99. E hoje é sexta-feira já, graças a Deus, hein? Sexta-feira hoje, dia 21 de agosto de 2026. Meu senhor, minha senhora, meu amigo, minha amiga, seja muito bem-vindo, seja muito bem-vinda. Depois do Estação 99, tem sempre aquela reportagem especial no esporte, no jornal Operação Cidade. Nossa programação 24 horas no ar com você. A programação mais top do seu rádio. Estação 99, sempre com música boa, com bate-papo bom e muitos prêmios para você. Temperatura de momento nos estúdios da 99, termômetro marcando agora 19 graus. Onde quer que você esteja, bom demais estarmos juntos novamente. Que Deus abençoe grandemente a sua manhã, o seu dia, com a graça de Deus e de nosso Senhor Jesus Cristo. Vamos que vamos, hein? Pra frente, pra cima, sempre juntos. Tá chegando a mensagem do dia com Odelair Ferdin.
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2: Sexta-feira, mais um dia em nossas vidas, mais um dia que Deus nos presenteou. Bom dia, Cris, bom dia, ouvintes. Eu trago para vocês a mensagem do dia. Hoje eu vou rir na cara de quem for grosso comigo. Eu vou sair na rua e fazer um novo amigo. Vou rir de mim mesmo se eu tropeçar na rua. E vou me perder à noite cantando versos para a lua. O mundo parece um caos, indo às vezes de mal a pior. Mas a minha alma é otimista. Ela me guia para ver o lado bom de todas as coisas. E com isso eu tenho fé. Que em breve, aos poucos, o caos vai se transformando em paz e todos nós iremos sorrir alegremente, porque afinal de contas, nós temos um Deus que é maior do que tudo isso.
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0: Nove da manhã, 10 minutos. Bom dia, bom dia, bom dia. Padre Marcelo Rossi, Tiaguinho, Eixoá.
3: Chamam de

0: 9 da manhã, 13 minutos. Bom dia, ao padre Marcelo Rossi e o Tiaguinho. Eixoá. Boa sexta-feira para todo mundo, hein? Uma ótima sexta-feira, que Deus abençoe grandemente. Deus abençoe grandemente a tua família, a tua vida, teu dia, teu final de semana, tuas coisas. Bom demais, olha, daqui a pouquinho, logo após os reclames da 99, a gente fala dos prêmios de hoje, tá bom? 9 horas 14 agora.
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9 da manhã, 22. Bom dia, bom dia, bom dia. Eli Soares aqui no Estação 99 nesta manhã de sexta. Manhã gostosa. Na maior audiência do seu rádio, hein? A manhã mais gostosa do seu rádio. A maior audiência comigo, Cris Silveira. O programa que mais dá prêmios em Piraju e em toda a nossa região. Eli Soares, aos pés da cruz. Nove da manhã, 22. Perca hora não, acerta o relógio aí. WhatsApp liberadaço pra você a partir de agora. 998-33-0610. 998-33-0610. Manda pra cá teu nome, de onde você tá ouvindo a gente. Manda aí um Cris, eu quero. Hoje nós temos presentes especiais, hein? Nesta manhã de sexta. Hoje tá rolando pra você o sorteio. Atenção, hein? O sorteio, tá? Do kit degustação da Florença, que todo mundo ama, hein? O dia mais esperado da semana, sexta-feira, aquela caixa maravilhosa cheia de lanches. 2 X-saladas, 2 X-burger, 2 X-bacon, 1/2 quilo de fritas, refrigerante 2 litros, presentaço pra você da Florença. Já pensou você levando pra casa este presente maravilhoso, tá? 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Cris, eu quero. Boa sorte, tá? Hoje também tá rolando um combo bem especial, tá? Um combo aí pra galera que curte uma piscina, tá bom? Atenção, mamãe e papai, pras crianças que curte uma piscina, um combo com aqueles espaguetes, tá? Pra você usar na piscina, pra ficar de boa, tranquilão, as crianças adoram, né? E também um óculos de natação, tá? Um combo. Vamos colocar um boné aí? Hein, Samir? E um boné.

0: 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Então, olha, um boné maravilhoso, mais um óculos de natação e os espaguetes para a piscina, tá, gente? 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Então, tem este combo especial de natação aí, a da Casa Michel, do meu amigo Samir. Também tem hoje, um bolo vulcão. Eita, coisa boa esse bolo vulcão, hein, gente? Ah, olha, bolo vulcão, delicioso, é um sucesso mesmo, é bom demais. 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Tem mais um número aqui, ó. Passa pra vocês já, tá? Também tem. 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Aproveita, hein? Um bolo vulcão. Quero um desse, hein? Ô, Rosângela, ô Aline, manda um pra mim desse aí também, que é bom demais, hein? Pra esse tarde. Ó, também tem hoje também tem baguete recheada, deliciosa, maravilhosa, mais refrigerante 2 litros lá da Estação dos Pães, da minha amiga Joyce. Oi, Joyce, bom dia. Olha, top, hein, gente? Presentaço. 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Alô, Joyce, bom dia a todo mundo aí, hein? Um ótimo dia para todo mundo da Estação dos Pães. Obrigado sempre, então, ó. 998-33-0610. 998-33-0610. 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Cris, eu quero. E boa sorte.
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3: Olá, minhas queridas. Que bom ter vocês de volta aqui com a gente no Toque de Mulher. Eu sou a Andressa Pires e estou super animada para mais essa nossa conversa gostosa, cheia de dicas que fazem a diferença no nosso dia a dia. E para começar, que tal a gente falar sobre o poder das pequenas surpresas? Aquelas que aquecem o coração, sabe? Não precisa ser nada caro, não. Uma música que a pessoa que você ama gosta tocando quando ela chega em casa, por exemplo. Ou aquele doce preferido que você comprou no caminho só para agradar. Até mesmo uma foto antiga, mandada com uma mensagem bem carinhosa, já cria um momento especial e único. Porque a surpresa, minhas amigas, é um gesto que mostra o quanto a gente presta atenção no que faz o outro feliz. É a nossa atenção transformada em carinho, em afeto. E isso vale ouro. Fica a dica pra gente espalhar mais amor por aí. E olha, o Toque de Mulher tá só começando. Já já eu volto com muito mais pra gente nessa nossa parte. Não sai daí.
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9:37, bom dia. Olha, Ivete Sangalo, quem pediu? Minha amiga Mari. Oi, Mari, bom dia, obrigado pelo carinho da audiência. Tá ouvindo a gente no Teto 1? Ô, Teto 1, Teto 2, bairros vizinhos, bom dia. Oi, Mari. Pediu, tá curtindo Ivete Sangalo pra matar a saudade esta, hein? Deixo, Ivete Sangalo, sucesso aqui no Estação 99. Não mandou mensagem ainda, tá esperando o quê, ó? 998-33-0610. 998-33-0610, o teu nome. De onde você tá ouvindo a nossa programação, manda aí. Cris, eu quero. Hoje, sexta-feira, pra lá de especial, kit degustação da Florença. Cada lanche lá deste kit degustação, olha, dá para duas pessoas, tá? Tá louco, Cris Silveira? É um para cada um, então tá bom, um lanchão, é um para cada um. 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É. Ah, também tem... ainda hoje para você, aquele kit natação. Kit natação, kit verão lá da Casa Michel, do meu amigo Samir, os espaguetes para piscina, mais o óculos de natação e ainda um boné maravilhoso. Combo da hora esse aí, hein? 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Alô, meu amigo Samir, alô família aí, bom dia, bom dia. Também tá rolando aquele bolo vulcão. Gente, tem um bolo aqui, tá aqui na rádio, aliás, o bolo vulcão. Ganhou, já vem buscar, porque senão, ó, já era. Tem o bolo tá aqui, a coisa mais linda. E olha, tá com uma cara muito boa, deve ser maravilhoso, sensacional, bolo vulcão, ó. Olha o sabor e doçura, doces e salgados. Alô, Rosângela, alô, Aline, bom dia. Também tem hoje pra você baguete recheada maravilhosa, sensacional. Refrigerante 2 litros da minha amiga Joyce, lá da Estação dos Pães. 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Cris, eu quero e boa sorte. Bom, a gente por aqui somente as melhores todas as manhãs. 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Alô, Dinho. 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Alô, Ana. Alô, Hélio. Alô, Kelvin. Bom dia, bom dia. 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

0: 9:42, esta é a sua 99.fm, importante sempre ter você. E é claro, Estação 99, a maior audiência do seu rádio. Gente, tá lotado de prêmios hoje. E também já estamos lotado de participações, hein? 998-330610. Cris, eu quero. Boa sorte.
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0: 9 da manhã, 54. Olha o Caetano Veloso e o Alexandre Pires. Só para contrariar, e Caetano Veloso. Final feliz. E amiga Tamir está ouvindo a 99, curtindo o Cris Silveira nessa manhã de sexta-feira. Cris Silveira, pelo amor de Deus, coloca no sorteio aí, já está, hein? Quanta coisa boa, verdade, viu, Tamires? Hoje tá assim, ó. Olha aqui pro rádio, ó. Tá assim de coisas boas. E tá assim também de participações, hein? 998-330610. Participe você também. 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Nove e 56, com a gente todas as manhãs também aqui no Estação 99. 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

0: 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Alô, Claudinei, alô, Andréia, todo mundo aí da mercearia, padaria Nossa Senhora Aparecida lá no Doreto, hein? 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
0: 10:01, bom dia.
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0: 10:13, bom dia, o tremendão Erasmo Carlos aqui no Estação 99. Oi, Suzana, bom dia, pediu, tá ouvindo? Tá curtindo a melhor programação do seu rádio comigo, Cris Silveira. Sucesso do tremendão, é preciso saber viver. Boa sorte no sorteio, hein?
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0: 10:13, não perca a hora certa, o relojão aí, hein? 99.fm, claro, importante sempre ter você. 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
0: 10:15, bom dia. Perca, não, acerta o relógio em turma.

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1: Desta manhã, 22, bom dia, bom dia.
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1: Leandro Borges aqui no Estação 99. Deus e eu.
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1: Quem pediu, meu amigo Paulo Silva. Paulo da Silva. Alô, Paulo, bom dia. Bom dia. Obrigado pelo carinho da audiência, hein? Trabalhando, ouvindo a 99, pediu. Tá ouvindo a belíssima mensagem. A belíssima canção na voz do Leandro Borges. Deus e eu. Boa sorte no sorteio, Paulo.

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0: 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Alô, turma, e bom dia.
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10: Bom dia, também tô aqui ouvinte aqui no Clube Carioca, aqui tô fazendo uma pintura do Nilo Pintor. Queria estar participando do sorteio também. Está pedindo uma música para estar oferecendo lá para Tomás Tinta, minha mãe lá na Júlio Mirim, minha esposa Regina lá no Tucunduva. Toca aí, cabelo cor de ouro. Ô Cris, manda um alô pra nós aí também aqui na obra aqui do Carioca aqui, ó. Eu, Danilo Pintor, o Cristiano, o Marlon, o Pastor, o Carlinhos, nós estamos tudo aqui plugados aqui, tá bom? Vamos ouvinte aí, toca essa música aí que nós pedimos.

0: Nesta manhã, 41, bom dia, Danilo. Todo mundo aí no Clube Carioca, meu amigo botafoguense, doutor Márcio Carioca, bom dia, todo mundo aí, ótimo dia, hein? Olha, tá ficando top a obra aí, hein? Tá. Já é bom demais lá no Clube Carioca, né? 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Você pode locar separadamente a hospedagem, a piscina, com tudo, jeito, com churrasqueira, enfim, suítes, chique negócio lá. 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E também a parte dos campos, né? Campo de futebol, society, do jeito que você precisa lá, tá bom? Chame o meu amigo doutor Márcio Ganioca. Botafoguense, hein? Botafogo onde não deu, hein, doutor Márcio? Olha, faz tempo que o doutor Márcio não fala de futebol. Eita, barbaridade, hein? Botafogo do meu amigo Márcio Carioca foi eliminado ontem. Na Sul-Americana. Alô, turma aí do Clube Carioca, bom dia. Dez e 42, perca hora, não acerta o relojão. Essa é a 99, bom do FM, claro, importante sempre ter você. Manda um alô pra turma curtindo o Cris Silveira nesta manhã. Eita, olha. Vamos na ordem de chegada. Não dá tempo de falar o nome de todo mundo, mas vamos mandando aqui conforme vai dando tempo. A galera tá lotada aqui das mensagens, né? Manda um alô bem especial. Todo mundo curtindo a 99 nesta manhã de sexta-feira. O dia mais esperado da semana, né não? Ah, bom dia com muito carinho lá pra minha amiga Suzana. Oi, Suzana, obrigado pelo carinho da audiência. Bom dia, Cris Silveira, coloca o Eduardo Costa aí. É a Magda. Oi, Magda, bom dia, obrigado. As meninas da Face de Cristo. Bom dia pra todo mundo aí na Face de Cristo, hein? Bom dia também. Alô, Cris Silveira, bom dia. Bom dia. Quem é? É a Nana. Oi, é a Amanda. Amanda. Oi, Amanda. Bom dia, bom dia. Obrigado pelo carinho da audiência. Também curtindo a 99, minha amiga Zumira. Alô, Zumira. Bom dia. Bom dia também. Ouvindo Cris Silveira, Maria. Laura Maria. Laura Maria Rodrigues Moraes. Alô, Laura. Tá participando, viu? Pediu música, se der tempo a gente manda. Bom dia, Cris, bom dia, Elaine de Almeida. Lá na Face de Cristo também, pediu Isadora Pompeu, se der tempo a gente manda. Meu amigo Samir na Casa Michel, bom dia, Paulo da Silva, bom dia. Eliana Amaral, alô Eliana Amaral, bom dia Eliana. Obrigado pelo carinho da audiência. O Caio Vinícius, alô Caio. Obrigado também, hein? Quem mais? Todo mundo participando, tá gente? Bom dia também lá para Regina. Oi, Regina. Bom dia. Curtindo o Cris Silveira nesta manhã também. A dona Margarida Lisboa. Oi, dona Margarida. Bom dia. Cris Silveira, coloca no sorteio aí. É a Luciana Custódio. Oi, Luciana. Bom dia. Cris, eu quero. Ângela Cristina Oliveira, no Teto 1. Alô, Ângela. Minha amiga Juliana Aparecida Félix. Oi, Juliana. Lá no Jardim Celeste. Bom dia. Também ouvindo a gente nessa manhã. Bom dia, Cris. Bom dia. Quem é? É lá na Estação dos Pães. É o Alex. Oi, Alex. Bom dia, bom dia. O Alex tá lá na Estação dos Pães. Também tá o Hércules, é isso? Tá. A Bárbara. A Rosângela. Todo mundo aí, hein? Ótimo dia para vocês. Quem mais? José Roberto de Souza. Alô, José Roberto de Souza. Bom dia, ô seu Antônio, tudo bem com o senhor? Bom dia pro seu Antônio, Vila São José. Quem mais tá curtindo a gente nessa manhã? A Sabrina Beatriz Gomes, alô Sabrina, tá no Teto 1 também. A Catherine Letícia Gomes no Teto 2, Cris eu quero. É a Vera Lúcia Palma, tá curtindo a gente ali na Nova América. Olha, a Maria Aparecida César tá curtindo a gente também no Teto 2. Bom dia, bom dia, bom dia. Bom dia também para Rafaela Garcia Pansanato, no Jardim Flamboyant. A Yasmin Juliana, Nova América. A Rejane Moura, Vila Bergamo. Bom dia, Rejane. Bom dia também. Quem tá ouvindo o Cris Silveira nessa manhã? Cris, bom dia. Edileuza Gomes Barros. Oi, Edileuza. Ah, o Bruno Rafael da Silva. Oi, Bruno. Bom dia, bom dia. Tá participando. Boa sorte, hein?
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0: Também Adriana Rosa, trabalhando, ouvindo a 99, da Alina São Sebastião. Bom dia, bom dia. Quem mais ouvindo o Cris Fervida? Oi, Cris. É a Tânia de Paula. Oi, Tânia. Tá no bairro Figueira. Bom dia, tudo bem aí? Bom dia também. Cris Fervida, mora no Sérgio Garcia. Quem é? Ah, ouvindo o Cris Fervida no Sérgio Garcia, é o Paulo Sérgio. Oi, Paulo Sérgio, bom dia. Aline Félix. Oi, Aline. Bom dia, Simone Nunes. Dona Otília. Oi, Dona Otília, bom dia. Bom dia também nessa manhã. Roberto Daniel, lá no Teto 1. Alô, Teto 1. Obrigado pelo carinho da audiência, hein? Teto 1, Teto 2, todo mundo ouvindo a 99. Aliás, a cidade inteirinha, né? Bom dia, Cris. Aqui é a Sirlene Macieira. Tá aqui na Major Mariano, não é isso? O salão é ali na Major Mariano. Alô, Sirlene, bom dia pra você. Minha amiga Evanusa. Oi, Evanusa. Trabalhando hoje lá em Tejupá. Alô, Tejupá. Oi, Evanusa. Bom dia, bom dia. Minha amiga Cida, oi, Cida Ortiz, Vila Nova América. Bom dia também para Andréa Vaz. Alô, Andréa, na Vila Tibiriçá. Bom dia, Cris Silveira, bom dia. Quem é? O Kleber Pereira. Oi, Kleber. Bom dia também, com muito carinho, para Amanda. Oi, Amanda, na Escola Moreira Porto. Alô, turma aí da escola. Alô, Amanda, todo mundo aí na Moreira Porto. Ótimo dia para vocês. Bom dia também, com muito carinho, curtindo o Cris Silveira. Tá na pista, na estrada. O Marcelo, meu amigo Marcelo Delanho. Marcelão, bom dia, bom dia. Boa viagem aí, hein? Minha amiga Nilza. Oi, Nilza. Preparando tudo porque hoje tem Feira da Lua em Cerqueira César. Luiz e Nilza, mini pizza da Lua. Estiveram em Manduri ontem, sensacional. Ótimo dia para vocês, bom dia também. Quem é? A Isabel Cristina de Jesus, o Teto 1. Alô, Isabel. A Priscila Martins está ouvindo o Cris Silveira. Oi, Priscila Jardim Primavera. Bom dia também, curtindo a 99, minha amiga Fabiana, da Luli Modas. Alô, Fabiana, bom dia, bom dia. Tá chegando mais mensagens? Daqui a pouquinho a gente manda mais alô aí, viu, turma? Vamos na ordem de chegada aqui, tá bom? Ainda que eu não fale o teu nome no ar, não toque a sua música, porque não dá tempo. Mas todo mundo que tá mandando mensagem de texto, de áudio, todo mundo participando dos sorteios, tá bom, gente? Tá. 10 da manhã, 48. Aqui o importante é ter você.
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0: 10h57, bom dia, minha amiga Camila. Camila, dá um fim do gente na Enseada. Alô, galera aí da Enseada, bom dia, obrigado pelo carinho da audiência. E Camila pediu, aliás, Zé Neto e Cristiano, eu ligo pra você. Ah. E vocês, estão ligando pra mim, é? Então continua, 998-330610. Meu nome, de onde você tá ouvindo o Cris Silveira nesta manhã maravilhosa de sexta-feira. E o nome completo, viu, turma? Mande o nome completo aí, por favor, tá? De onde você tá ouvindo a gente, você concorre a todos os prêmios de hoje, hein?
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0: Minha amiga Camila pediu, tá curtindo? Zé Neto mais o Cristiano, eu ligo pra você.
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0: 11:02, perca hora, não acerta o relógio. 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A minha ferida curada. 11 da manhã, 3 minutos com a gente, a ASP. 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Solidão é companheira nesse risca-faca. 11 da manhã, 6 minutos. 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

11 da manhã, 17. Bom dia, bom dia. Sucesso com a banda Little Texas, My Love. Minha amiga Cíntia, oi Cíntia, obrigado pelo carinho da audiência, hein? A Cíntia tá ouvindo a 99 nesta manhã de sexta-feira, tá lá no bairro Alto, Frumaí do bairro Alto, Jurumirim, todo mundo por aí, bom dia, valeu Cíntia. Boa sorte no sorteio, hein? 11 da manhã, 18, cardápio de hoje do Explosão de Sabor do Marcinho e da Priscila. Alô, Marcinho! Marcinho tá feliz com o Corinthians dele, hein? Eita, barbaridade! A Priscila também. A Jennifer vai trabalhar com a camisa do Corinthians, rapaz. Ah, pode isso, Marcinho? Alô, Jennifer! Alô, Marcinho! Alô, Pri! As meninas da Cozinha 1, Cozinha 2, todo mundo aí no Explosão de Sabor. 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

11 da manhã, 25. Bom dia, bom dia. Vamos agora para a Avenida Milton Espínola. Vamos com ele, o famoso Herbigodon.

0: amigo Eduardo. Alô, Eduardo, bom dia, bom dia.
1: Muito bom dia, Cris Silveira e todos os ouvintes da Rádio Paraná Panema. Quem fala aqui é Eduardo Casaforte, famoso Bigodão. Tudo bem, Cris? Como que você tá, meu irmão? Vamos com tudo sexta-feira.
0: Bora.
1: Dada a largada para o final de semana. Ai, ai, ai, tá marcando frio, mas acho que esse friozinho não vem, graças a Deus, Cris. Para todo mundo aproveitar esse final de semana abençoado. 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
0: Muito bem, valeu, Eduardo, famoso Herbigodon, Super Casa Forte, um sucesso incrível, hein? 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
0: Muito bem, valeu Rômulo Grande, Rômulo Paulinho também tá lá, o Paulinho, a Leide, a Cleide, a Bruna, o Alan, o violeiro, o doutor Renato, todo mundo aí na Drogaria São Paulo. Ótimo dia para vocês, hein? 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
0: Muito bem, valeu Silvio, todo mundo aí na Casa e Casa, a loja da família, hein?
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0: A loja da família, Casa e Casa, bom dia, olha, tá acabando o programa, não dá tempo pra mais nada. Eu agradeço pela tua audiência, pela tua companhia, pela tua sintonia. Ai, Cris Silveira, não falou meu nome aí, olha gente, não dá tempo de falar o nome de todo mundo não, eu gostaria, claro, né? Vamos falar para a produção aumentar o tempo do programa aí? Olha, não dá para falar o nome de todo mundo, mas todo mundo que mandou mensagem para cá, nós ouvimos os áudios e a produção também, eu e a produção, todo mundo leu aqui todas as mensagens. Está tudo certinho, hein? Todo mundo está participando. Agradecendo a cada uma das mensagens, também agradeço a você que não mandou mensagem, mas tirou aí um tempinho para ouvir a 99 nesta manhã. De sabadão, valeu pela audiência, valeu pela companhia. Olha, agradeço aos nossos patrocinadores, tá? 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Agradeço ainda, com muito carinho lá, meu amigo Samir da Casa Michel. Agradeço também a Aline, a Rosângela, Sabor e Doçura, Doces e Salgados. Todo mundo que mandou o prêmio pra cá. Amanhã tem mais um montão de prêmios, viu gente? Tá? Ah, valeu pela audiência, valeu pelo carinho. Quem tá faturando os prêmios de hoje? Prêmios lá da Estação dos Pães, a minha amiga Joyce, baguete, mais refrigerante e ainda aquele bolo maravilhoso Vulcão, lá da Sabor e Doçura. doces, doces e salgados da minha amiga a Aline, também da minha amiga Rosângela. Quem tá levando é a Tânia de Paula. Alô, Tânia de Paula, tá levando o prêmio da Estação dos Pães e da Sabor e Doçura. Ô, Tânia, confirma aí pro Cris Silveira. Quem tá levando aquela caixa cheia de lanches, kit degustação, mais refrigerante, mais o kit, o combo para a piscina, com óculos de natação, os espaguetes de piscina, mais boné da Casa Michel. Quem tá levando os dois, hein? É ela, Daniela Aparecida Moreira. Oi, Daniela Aparecida Moreira. Aperta o verde, ó, rimou, e confirma para o Cris Silveira. As ganhadoras de hoje, Daniela Aparecida Moreira e Tânia de Paula. Valeu, turma. Na sequência tem Parada Esportiva. Logo mais tem Jornal Operação Cidade com ele, o âncora, Marcos Fernandes. Tô indo. Valeu, turma. 11:36 agora.
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10: Alô, alô, você! Estamos chegando, hein? Aqui na 99.1 FM, aqui na sua Paranapanema. Sabe por quê? Porque agora é hora de esportes. Agora é hora do Parada Esportiva. Com a sua licença, com o seu carinho, com a sua amizade, com a sua audiência, nós vamos falar de esportes pra você.
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10: Primeiro destaque é seu, Lucas Miranda.
11: Daqui a pouquinho no Parada Esportiva, vamos falar do futebol paulista, noite de Libertadores, com vitória corintiana, com um homem a menos em campo, hein? E classificação para as quartas, e ainda ao empate do Santos lá no Equador. O Santos volta para casa classificado e vai ter agora o Atlético Mineiro como adversário na próxima fase.
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10: Alô, você! Estamos chegando e o Parada Esportiva vai caminhando no seu rádio aqui na 99.1 FM. 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No Parada Esportiva, eu vou chamar o Lucas Miranda para falar, para contar tudo do Corinthians. Alô, alô, Lucas Miranda. Bom dia.
12: Corinthians!

0: partida de comemoração. Isso porque ontem, na Neoquímica Arena, jogo da volta contra o Rosário Central, e o Corinthians acabou derrotando a equipe argentina pelo placar de 1-0. Gol este que saiu no segundo tempo. Corinthians tinha um atleta menos em campo, e acabou fazendo o gol da vitória mesmo assim, com o jogador Breno Bidon. Resultado de 1-0, e o Corinthians avança para a fase quartas de final da Libertadores. Agora vai ter como adversário a equipe do Estudiantes da Argentina. Um outro argentino na vida corintiana pro duelo de quartas de final da Taça Libertadores. Ontem na Neoquímica Arena, um mar de torcedores, hein? Ao todo, 46.552 corintianos estiveram acompanhando a partida. Renda do jogo, 3.818.000 foram arrecadados ontem em termos de bilheteria. Com o avanço agora, o Corinthians projeta o Campeonato Brasileiro, já que o time volta a campo no final de semana em duelo contra o Coritiba. Domingo, no Couto Pereira. A partida contra o Rosário Central marcou o retorno de Memphis Depay ao plantel, ao elenco do técnico Fernando Diniz. E foi dele o passe pro gol do jovem Breno Bidon, o gol da classificação, o gol da vitória corintiana na noite de ontem na capital paulista.
1: E agora, aqui na 99.1 FM, no Parada Esportiva, Lucas Miranda vai falar do São Paulo.
2: São Paulo! Salve o tricolor paulista!
0: Pelos lados do São Paulo, preocupação com o Vitor Sá. O atacante sofreu uma entrada forte no tornozelo ontem no treinamento realizado no CT São Paulino. Vai passar por exames detalhados nesta sexta-feira e o sinal parece não ser de boa coisa não pro atacante, hein? São Paulo bastante preocupado com a situação envolvendo Vitor Sá, o jogador que sofreu a entrada do Wendel durante a atividade realizada na manhã de ontem e agora aguarda aí para ver se o atleta tem uma lesão mais grave ou não. Preocupação realmente envolvendo o atacante tricolor, recém-contratado. Vamos aguardar para ver. São Paulo que está trabalhando nos bastidores e o nome do Scarpa, aquele mesmo ex-Palmeiras, hoje no Atlético Mineiro, pode pintar como reforço do São Paulo. Detalhe, o Scarpa realizou uma artroscopia recentemente, alto salário, são alguns dos empecilhos aí com relação à contratação do atleta, mas o São Paulo está animado na possibilidade de ter este jogador no plantel do técnico Dorival Júnior. Dentro de campo, preparação para o jogo do final de semana. Domingo, na Arena Condá, contra a Chapecoense. São Paulo tentando voltar a vencer pelo Campeonato Brasileiro.
1: Seguindo no Parada Esportiva, já falamos do Corinthians, do São Paulo. Agora o Lucas vai falar, sabe de quem? Do Palmeiras.
2: Palmeiras!
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0: Na academia de futebol, o Palmeiras já trabalha de olho no Vasco, adversário de domingo pelo Campeonato Brasileiro, no Nubank Park. O Verdão, líder do campeonato, quer a vitória no Brasileirão para tentar aumentar ali a sua vantagem, que digamos que assim, algumas rodadas atrás era muito melhor, né, se comparado ao vice-líder do campeonato. Hoje apenas 3 pontos separando Palmeiras e Flamengo. Flamengo ainda tem um jogo a menos e os dois ainda têm um duelo pela frente a ser disputado aí, o famoso confronto direto. Porém, Palmeiras tem Copa do Brasil na quarta-feira, teve uma viagem pela Libertadores, domingo tem um Vasco. Não estranhe se o técnico Abel Ferreira vier com um time alternativo para este duelo do final de semana. Pode ser que tenha um Palmeiras aí com mudanças para este jogo de domingo contra o Vasco da Gama na capital paulista. A atividade desta sexta-feira na academia de futebol vai pesar muito com relação à escalação do time visando o duelo contra a equipe carioca.
1: Parada Esportiva pra você e por você. O Lucas Miranda chega agora pra falar, sabe de quem? Do Santos!
3: Santos! 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
0: E não é Equador, Santos e Macará não fizeram um jogo tão cheio de alternativas assim. O Santos teve uma boa alternativa no finalzinho do jogo. Durante a partida, o Gabriel Brazão também trabalhou em uma vez lá, trabalhou muito bem, por sinal, estilo goleiro de futebol de salão, né? Mas o resultado foi de 0-0. Como o Peixe já havia vencido o primeiro jogo por 2-1, situação definida, ontem 0-0, Santos classificado para a fase de quartas de final da Copa Sul-Americana. Um Santos bastante operário ontem dentro de campo. Isso porque dois dos seus principais protagonistas deste atual elenco do técnico Cuca não estiveram dentro de campo. Nem Neymar, nem Gabigol, nem sequer viajaram com o grupo santista para esta partida. Agora, pelas quartas da Sul-Americana, o Santos terá dois duelos contra o Atlético Mineiro. Mas até lá, o Peixe vai precisar voltar suas atenções para o Brasileirão. Isso porque o Alvinegro está tentando se distanciar ainda mais da parte de baixo do campeonato. Principalmente depois da boa vitória obtida no último domingo contra o Vasco, jogando em São Januário. Próximo duelo santista, domingo, Vila Belmiro, Estádio Urbano Caldeira, 18 horas e 30 minutos. O Santos, 14º colocado do campeonato, com 25 pontos até aqui, recebe o Mirassol pela rodada 24 do Campeonato Brasileiro. Informações dos clubes da capital para o Parada Esportiva.
1: Lucas Miranda, muito obrigado por contar aqui tudo do Corinthians, do São Paulo, do Palmeiras, do Santos. Amanhã você volta, Lucas, e eu volto daqui a pouquinho para falar das notas locais e regionais aqui no Parada Esportiva.
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5: 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Marcelo Niquima, nesta parte 2, chega com as primeiras informações e com reportagens. Bom dia, Marcelo Niquima.
6: Muito bom dia, meu amigo Adelair Ferdin. Terminada a partida aqui no ginásio municipal da cidade de Fartura, a equipe do Soro Taiá lutou bastante em quadra, acabou vencendo pelo placar de 1-0. Eu estou lá do Robson. Robson, como que foi para vocês a vitória? Muito bom dia.
7: Foi um jogo muito pegado, muito decisivo. Daí nós achamos esse gol aí e aproveitou a oportunidade. E o que importa, nós saímos com a vitória e nós vamos mais forte pro próximo jogo.
6: Agora, já pensando no próximo jogo, e como o grupo é de 3 e classifica 2, praticamente com esse resultado vocês já estão classificados.
7: Nós estamos classificados já, agora é só manter o pé no chão e seguir com a cabeça em frente.
6: E parabéns pela vitória de vocês.
7: Obrigado a vocês todos, é nóis, forte abraço.
6: Vou chegar próximo do Rogério, que a vitória maravilhosa da equipe de São Paulo foi muito importante o resultado, né, Rogério? Muito bom dia.
8: Ô, Miquima, que luta, hein, Miquima? Graças a Deus deu tudo certo, os dois times jogaram muito bem, Sarutaiá teve mais controle, Fartura já vinha de uma derrota de Sarutaiá no escolar, então com essa rivalidade a gente aproveitou desse momento nervosismo de Fartura e acabamos aí com um golzinho no final aí garantindo a vitória, agora é esperar Taguaí lá em Sarutaiá.
6: Agora, Rogério, vocês também estão com o campeonato municipal, tá bacana o campeonato lá, né, Rogério?
8: Que, mano, o campeonato municipal nosso tá um sucesso. Agora, no próximo domingo agora, joga Tabajara e o Arsenal Barbie. Pelo grupo B. Uma rodada a gente não vai ter lá no primeiro jogo em razão da Vila do Sapo. Está disputando uma semifinal, ou melhor dizendo, uma quarta de final lá no campeonato, lá em Piraju, que está se realizando lá em Piraju. Também no dia 29, Sarutaiá vai estar participando do Pro Atletismo. A gente já está mandando lá a relação nominal, o pessoal lá da inspetoria, lá o Nilton já cobrando nós lá, né, Miquima? E vamos pra frente. E tá bonito isso daí, né? A inspetoria agora com bastante time participando das modalidades, a gente está voltando. Sarutá voltou, Manduri voltou, Coronel Macedo voltou, Taguaí voltou. Isso está muito importante para o esporte da nossa região.
9: E pelos dados de Fartura, nós tivemos então pela 14ª edição da Copa São Paulo, categoria sub-16, Fartura 0, Sarutaiá 1. O gol marcado pelo camisa número 7, o Carlos Eduardo de Sarutaiá, que tem como técnico o Adriano Ciano Bragança e o secretário de esporte, o Rogerinho. E aí a equipe de Sarutaiá acabou vencendo nesta competição. E teremos, né, muitas competições por nossa região, inclusive no dia de hoje, lá na cidade de Fartura também, teremos o vôlei feminino pela Copa São Paulo. Então teremos aí, né, o vôlei feminino no município de Fartura, o jogo entre Fartura e Taquarituba, dentro do município de Fartura. Pelo campeonato de futebol de salão do município de Itaguaí, a equipe do Bia Gregory Salles de Piraju venceu de virada o Real Madruga da cidade de Fartura pelo placar de 4-3, perdia por 3-2 e acabou virando e vencendo por 4-3. O Éder, goleirão da equipe do Bia Gregory Salles, foi o grande destaque, né? Conquistando aí um lindo troféu. E agora Itaguaí e Piraju farão a final do campeonato de futebol de salão no 40+. Então parabéns também, né, a equipe de Piraju, que lutou muito em quadra e venceu, né, a forte equipe do Real Madruga de Fartura.
5: 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Vamos lá para Sarutaiá agora. Quem fala, quem traz informações é o secretário de Esportes, Rogerinho. Rogerinho, bom dia.
4: Bom dia, Delair. Bom dia, ouvintes da Rádio Paranapanema. Delair, no domingo passado, no campeonato, o segundo campeonato municipal de Sarutaiá, jogou o primeiro jogo Nacional Júnior versus o Arsenal Barber. E o Nacional ganhou de 4-1. Aí no segundo jogo, jogou a Vila do Sapo versus o Inter de Milhão. E a Vila do Sapo surpreendeu o Inter de Milhão e ganhou de 5-2. No próximo domingo, Delair, Sarutaiá, aqui no campeonato municipal, joga Tabajara versus Arsenal Barber. Tabajara perdeu na primeira rodada, o Inter perdeu na segunda rodada. Então vai ser um mata-mata. Aquele que perder praticamente está fora do campeonato. Delair, também no domingo, Sarutaiá foi até Ribeirão para definir a Liga Bauruense de Malha. Teve o jogo, Sarutaiá jogou, enfrentou São Manuel e enfrentou Carumã. Também essas duas equipes se enfrentaram. No primeiro jogo, Sarutaiá jogou contra Tarumã e acabou saindo vencedor da partida. Aí no segundo jogo, São Manuel venceu Tarumã. E Sarutaiá, na última partida, venceu a equipe de São Manuel. Sarutaiá ficou em terceiro lugar na Liga Bauruense de Malha, classificou em terceiro lugar, melhor dizendo. São Manuel em quarto. Aí já estava classificado Avaré em primeiro, Avaré, melhor dizendo, em segundo, e Ribeirão em primeiro. Delair, é isso que a gente tinha que falar de Sarutaiá no momento.
5: Rogerinho, muito obrigado pelas informações. E aqui em Piraju, que está chamando atenção, é o Campeonato Municipal de Futsal. Ontem, um grande jogo no Ginásio de Esportes, União Ousadia, comandado aí pelo Luiz Carlos, e a equipe Nova Odonto Resenha, comandado pelo Newton. O placar do jogo de ontem foi 3-1 para a equipe Nova Odonto Resenha. 3 gols do Cascão. Ô Newton, o Cascão estava inspirado ontem, hein? E a equipe Resenha e Nova Odonto, com esta vitória, com uma derrota, está viva na competição. Bom dia, Newton.
10: Bom dia, Delair. Bom dia a todos os ouvintes da Rádio Paranapanema. Sim, então, o Cascão ontem estava inspirado, ontem fez 3 gols. Nossa equipe se comportou bem, tocamos bem a bola. A gente colocou o primeiro jogo aí em quadra também, que a gente errou muito. E esse jogo a gente fez um jogo melhor, pecamos menos e ó, saímos com a vitória. Só agradecer mesmo, o time se empenhou, o time tá de parabéns. Agradecer ao Redonde aí, que de última hora aceitou o convite de estar jogando com a gente. Que Deus abençoe ele aí, saiu da festinha dele lá pra estar ajudando a gente. E é isso aí, pra cima, estamos vivos no campeonato. E obrigado mais uma vez ao Márcio da Nova Odonto Implantes. E vamos pra cima.
5: Ô Newton, parabéns! E a rodada agora do futsal, só segunda-feira, com os quarentinha, né? Com os que nasceram primeiro, vamos dizer assim. E o Parada Esportiva vai ficando por aqui, sabe por quê? Porque vem aí o jornal Operação Cidade.
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21: Na Estância Turística de Piraju, 7:00. Boa tarde.
1: Hoje é sexta-feira, 21 de agosto do ano de 2026. Hoje é Dia Internacional de Lembrança e Tributo às Vítimas do Terrorismo. Hoje é dia do início da Semana Nacional da Criança Excepcional. Hoje é Dia Nacional da Habitação.
21: Jornal Operação Cidade, com a apresentação de Marcos Fernandes e Cris Silveira.
1: Participação do Adriano Dias.
21: As manchetes.
1: Polícia Militar encerra nesta sexta-feira, hoje, inscrições para 2.000 vagas de soldado aqui no estado.
21: Manduri realizará a Conferência dos Direitos da Criança e do Adolescente.
1: E a Justiça cancelou a festa da queima do alho e o concurso para a escolha da rainha do rodeio que estava marcado para este domingo em Ipaussu. O prefeito disse que falou com a Justiça. Ele acatou a denúncia, mas tenta reverter.
21: Encontro Mulheres de Esperança na paróquia São Sebastião em Piraju amanhã.
1: Licenciamento obrigatório para as placas finais 3 e 4 seguem até o final do mês.
21: Com safra recorde, preço do óleo cai mais de 10% em supermercados do interior.
1: Falece o líder político aqui da cidade, o Claudinel Galego Piacenza.
21: Concurso estadual Qualidade do Café de São Paulo está com inscrições abertas para produtores paulistas nesta safra.
1: Pane mecânica trava caminhão na rodovia aqui em Piraju.
21: Polícia Civil de Avaré faz a reconstituição do crime de Jennifer. Daqui a pouquinho a participação ao vivo de Albertino Silva, da Vigilância Epidemiológica, falando do plantão de vacinação que acontece amanhã. Agora o destaque da internet com Adriano Dias.
22: Mendonça manda a Polícia Federal apurar vazamento do caso Lulinha.
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21: Meio-dia e 10. Mega Sena acumula e prêmio vai a 58 milhões. Ninguém acertou as 6 dezenas da Mega Sena. Sorteio realizado na noite de ontem em São Paulo. Sendo assim, o sorteio de domingo vai para 58 milhões.
1: 12 horas e 10 minutos, meio-dia 10, 99. 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
21: Polícia Militar encerra hoje inscrições para 2.000 vagas de soldado. A Polícia Militar do Estado de São Paulo encerra hoje às 23h59 as inscrições para o concurso público, que oferece 2.000 vagas para o cargo de aluno soldado da PM segunda classe. As oportunidades são destinadas a candidatos dos sexos masculino e feminino. A remuneração básica inicial é de R$ 5.482,51.
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21: 3 filhotes mortos são encontrados dentro de saco e revoltam protetores da causa animal em Cerqueira César. 3 filhotes mortos foram encontrados dentro de um saco plástico nas proximidades da estação do Departamento de Água e Esgoto, no sentido bairro Saltinho, em Cerqueira César. O caso provocou indignação entre os integrantes da Associação dos Voluntários de Defesa da Causa Animal, que foi acionada. Inclusive, o caso foi também parar na polícia para tentar identificar quem é que matou os cãezinhos, né? Os animaizinhos e deixou os animaizinhos lá no local abandonados, mortos. O caso está sendo investigado. Aconteceu ontem em Cerqueira, César.
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21: Ex-prefeito do município de Euclides da Cunha Paulista morre após ser prensado por caminhão. O ex-prefeito do município de Euclides da Cunha Paulista, interior de São Paulo, por nome Elias Tolove Rosa, 63 anos, morreu na manhã de ontem em decorrência de um acidente. Elias, que era vice da segunda chapa nas eleições 2012, foi prefeito de Euclides da Cunha Paulista de 2015 a 2016, devido à determinação da justiça, que então, naquela época, tinha afastado a então prefeita Camila. Pois bem, ele trabalhava também com poda de árvores e, inclusive, tinha um caminhão na sua cidade, Euclides da Cunha Paulista. Ontem ele estava trabalhando lá na poda de uma árvore e ele estava entre a árvore e o caminhão. Ele percebeu que o caminhão começou a descer, tentou correr em direção do caminhão, mas o caminhão acabou matando o ex-prefeito daquela cidade, que é Euclides da Cunha Paulista, interior de São Paulo.
1: Meio-dia, 14h12, Jornal Operação Cidade. 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
21: Com safra recorde, preço do óleo cai mais de 10% em supermercados do interior de São Paulo. Um levantamento feito pelo Centro de Estudos Avançados em Economia Aplicada apontou que o óleo atingiu uma quantidade recorde na safra 2026. Até o momento foram colhidas cerca de 180 milhões de toneladas, número jamais registrado. Com a produção atingindo altas quantidades, o preço consequente agradou mais o consumidor. Segundo a Associação Paulista de Supermercados, o valor do óleo está 10% abaixo do que o comum nos supermercados.
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21: Licenciamento obrigatório para placas 3 e 4 segue até o final de agosto. Os proprietários de veículos com placas de final 3 e 4 têm até o dia 31 de agosto para realizar o licenciamento obrigatório no estado de São Paulo.
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21: Manduri realizará a 4ª Conferência dos Direitos da Criança e do Adolescente. A Assistência Social e o Conselho Tutelar de Manduri convidam a população manduriense para participar da 4ª Conferência Municipal dos Direitos da Criança e do Adolescente na próxima terça-feira, dia 25 de agosto, da 1 às 5 horas da tarde, no Auditório Naraí, em Manduri.
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21: Falece o líder político de Piraju, Claudinel Galego Piacenza. Faleceu quarta-feira em São Paulo, depois de 30 dias hospitalizado. Já estava morando lá um bom tempo em São Paulo com a sua família. O senhor Claudinel Galego Piacenza, o seu Claudinei Galego, ele residiu por muitos anos no bairro Alto, em Piraju. Foi contador por formação. Trabalhou nas grandes empresas de Piraju, Ercic, fábrica de TV, Cooperativa dos Cafeicultores de Piraju, Viação Pássaro Azul, Pérez e Companhia. Foi secretário do Piraju Futebol Clube. Se gabava de ter sido o primeiro criador do MDB em Piraju. Também PMDB, foi inclusive o associado número um do PMDB, MDB na época, né? Claudinei Galego foi um grande líder político do PMDB, MDB, elegendo vereadores, prefeito, base e deputados, também governador do Orestes Quercia, entre outros. O velório foi hoje até às 11h30 da manhã em São Paulo e agora está no crematório da Vila Alpina em São Paulo. Deixa filhos, netos, bisnetos e viúvo da costureira inesquecível Sebastiana Silva Galego.
1: 12 horas e 19 minutos. 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

0: estágio para estudante de ensino superior, administração, carga horária 30 horas. Lembrando que as inscrições no processo seletivo para candidatos e candidatas deverá ser pelo site do CEE.
1: Meio-dia e 21, 12 e 21, Jornal Operação Cidade, 99.fm. 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
0: Atenção, o Fundo Social de Piraju informa horários de atendimento ao público. Todos os dias de segunda a sexta, na parte da manhã, das 8h30 às 10h30 da manhã. No período da tarde, apenas terça, quarta e sexta, das 13 às 16 horas. Vamos voltar a informar, o Fundo Social informa horário de atendimento ao público, das pessoas que precisam retirar lá as roupas, né? Os agasalhos, todos os dias de segunda a sexta, na parte da manhã, das 8h30 às 10h30, no período da tarde, apenas terça, quarta e sexta, das 13 às 16 horas.
1: 12 horas e 23 minutos. 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
0: Primeiro encontro Mulheres de Esperança na paróquia São Sebastião em Piraju. A paróquia São Sebastião no centro de Piraju convida todas as mulheres para o encontro Mulheres de Esperança. Vai ser um encontro com a participação especial da psicóloga Alessandra Rossi, trazendo importantes reflexões. Vai ser amanhã, dia 22 de agosto, às 2 horas da tarde, na Paróquia Matriz de São Sebastião. Vamos registrar as nossas devidas condolências. Foi sepultada hoje pela manhã, na cidade de Piraju, a senhora Maria Cecília de Souza Freitas. A senhora Maria Cecília de Souza Freitas tinha 70 anos. Morava no Recanto dos Pássaros. Deixa o esposo José Aparecido Ribeiro Freitas. Os filhos Silvana, Maria Lúcia, José Carlos e Marcos José. O sepultamento da senhora Maria Cecília de Souza Freitas, de 70 anos, foi na manhã de hoje, aqui no cemitério de Piraju. Mais uma vez, condolências aos familiares. Olha, lembrando que a PAI de Piraju deu início hoje à sua campanha, a Semana Nacional da Pessoa com Deficiência Intelectual e Múltipla. Agora de manhã aconteceu da Ótica Nacional até o posto Bizunguinho às 9 horas da manhã, caminhada. Agora à tarde vai voltar novamente, hein? Agora à tarde vai ser do posto Bizunguinho até aqui a Praça dos Três Cantos, caminhada, cerca aí de 20 assistidos da PAI, com a participação dos professores e profissionais da PAI, vão estar

0: entregando panfletos e orientações para as pessoas que estiverem no centro comercial aqui da cidade de Pirajô. 12 horas e 26 minutos, meio-dia e 26. Vamos agora com o boletim das eleições.
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2: O Tribunal Superior Eleitoral decidiu nesta quinta-feira proibir o candidato à presidência da República, Pablo Marçal, de utilizar recursos públicos na campanha e de participar de propaganda eleitoral no rádio e na televisão. A decisão é liminar e vale enquanto o TSE não julgar o mérito do pedido de registro de candidatura. Segundo o tribunal, a medida também impede a participação de Marçal em debates eleitorais durante esse período.
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14: Meio-dia e 36, 12 horas 36 minutos. Conselho Municipal de Saúde realizou reunião com representantes da Prefeitura. O Conselho Municipal de Saúde realizou na noite de ontem uma reunião no Salão Redondo da Câmara Municipal sobre a presidência de Mila Bergamo. Ela é a presidente do Conselho Municipal de Saúde de Piraju. O encontro contou com a participação de representantes da Prefeitura, do Hospital de Piraju e outros integrantes do Conselho. Entre os representantes do Poder Público estiveram o advogado Dr. Gustavo Albanese, Walter Campos, do Departamento de Relações Institucionais, Evaristo, do Setor de Contabilidade, Rita Safi, do Departamento de Planejamento, Roberto Biongi, do Departamento de Saúde e também conselheiro, e Rosa Tonini, do Setor de Convênios. Cerca de 25 pessoas participaram do encontro. Entre os assuntos discutidos, esteve a contratação de uma empresa por meio de organização OS e emendas que chegam a Piraju. Durante o encontro, foram apresentados esclarecimentos sobre o funcionamento do processo de emendas, desde a informação sobre a chegada dos recursos, das verbas, sua destinação e aplicação, até a conclusão das ações previstas. O diretor municipal de saúde, Dr. Oswaldo Ortega, não pôde estar presente, pois esteve ontem em São Paulo com o prefeito de Piraju, Carlinhos Pneus. 12 horas e 37 minutos. Olha, em outubro agora nós vamos ter eleição, hein? Dia 4 de outubro nós vamos ter eleições, a eleição. Primeiro nós vamos votar para presidente, depois governador, senador. São dois senadores nesta eleição, hein? Deputado federal e deputado estadual. Na próxima segunda-feira, no Jornal do Meio-Dia, nós vamos ter a participação ao vivo do advogado Dr. Luiz Albanese Napolitano. Ele é neto do ex-prefeito de Piraju, senhor Miguel Mário Napolitano. Um abraço, senhor Miguel. Muito obrigado aí, senhor Miguel Mário Napolitano, que nos acompanha diariamente. Então, o seu neto vai estar aqui, que é o advogado, o Dr. Luiz Albanese. Ele vai passar para nós orientações sobre as eleições deste ano. Na próxima segunda-feira, ao meio-dia. 12 horas e 38 minutos e hoje nós estamos recebendo aqui a presença do Albertino Silva. O Albertino Silva, ele é do Departamento de Saúde, né? Do Centro, Departamento de Saúde aqui da Estância Turística de Piraju, da Vigilância Epidemiológica. Ele vai falar do plantão de vacinação que vai acontecer amanhã. Albertino, boa tarde, muito obrigado pela sua presença.
15: Boa tarde, Marquinhos, boa tarde, Cris, boa tarde a todos os ouvintes da Rádio Paranapanema. É sempre um prazer estar aqui para transmitir as coisas boas, né? E nós vamos, as ações boas da administração.
14: Albertino, amanhã os postos de saúde vão estar de plantão?
15: Sim. Essa campanha é uma campanha nacional, né? Chamada Multivacinação, que vai ser em todo o território nacional, 5.686 municípios do Brasil. Aqui em São Paulo são 645 municípios e Piraju está incluído um deles. E vamos ter sim essa campanha, né? Multivacinação do dia D. Então vai ser dia 22 agora de agosto, amanhã. Vai ser a campanha, então vai ser os postos, vai estar aberto a partir das 8 às 17 horas.
14: O posto da Codespaulo?
15: A Codespaulo é o seguinte, como lá nós não temos assim a sala de vacina, então nós dividimos em dois, né? Vai ser atenção, os pais, mães ali do Jardim Cristal 1, 2, ali do Nenê Maria Mota, da própria Codespaulo, ali perto da Milton Espíndola, na vereadora Milton Espíndola, aquela parte ali perto da Casa Forte. Então nós dividimos, uma parte vai para Vila Cantizane e a outra parte vai para Vila São José, São Pedro. Uhum. Então daí dividimos em dois para ficar mais tranquilo, fazer a vacinação mais tranquila, porque se eu colocar lá as enfermeiras para fazer a vacinação lá, abre caixa, fecha a caixa e a temperatura, pode acontecer alguma coisa com a temperatura e perdemos as vacinas. Então, nós em reunião, junto com as enfermeiras, estamos trabalhando nisso há mais de 20 dias, trabalhando em cima disso aí, chegamos num comum acordo, como lá tem as geladeiras, para a gente dividir. Então, vai ter a equipe da Codespaulo dividiu também, um pouco vai estar na Vila São Pedro, outra parte vai estar ali no SF da Cantizane.
14: E quem toma a vacina amanhã?
15: A vacinação, essa multivacinação, por quê? Porque tem muitos faltosos. Tem pai e mães que não querem dar vacina os filhos, né? Ou muitas vezes passou desapercebido, não deu devido uma coisa a outra, ou mudou até mesmo, pessoas mudam de Piraju, muda de Piraju, vai para Cerqueira César, ou volta para, um exemplo, ou volta para Piraju e esquece nesse meio intervalo de dar as vacinas. Então, para as crianças faltosos, né? Vai ser de 15, vai ser de 0 a 15 anos, tá? Também está havendo muito esse surto de sarampo, que está tomando todo um pouco alvoroçada. Inclusive, a doutora Ieda, da pediatra do município, gravou um vídeo. Eu fui lá em loco. Te agradeço também por você ter emprestado ali os microfones para nós gravarmos. E ele gravei com ela, conversei primeiro com ela. Ela, de bom grado, gravou, porque as doenças estão voltando, né? Não ouvia falar de sarampo, não ouvia falar muito de cachumba, não ouvia falar de muitas coisas. Então, eu estou com meus 54 anos. Então, muitas doenças que lá atrás existiam, hoje estão voltando. Não estamos aqui para assustar pais, nem mães, nem avós, nem padrinhos, de maneira alguma. Só que em São Paulo está tendo surto de sarampo, que é em São Paulo, né? Em São Paulo, São Bernardo do Campo, e Guarulhos. Então, foi detectado, né? Então, emitiu esse alerta no estado. Então, nós como a GVE, que é a nossa regional, que é Botucatu, nos enviou tudo. Por enquanto não temos, mas nós temos a tríplice viral. A tríplice viral vem a ser o quê? É sarampo, que chama de... Na sua carteirinha tiver escrito aí, você pega a sua carteirinha e tiver escrito CSCR, é tríplice viral, que vem a ser o quê? Cachumba, que vem a ser sarampo, cachumba e rubéola. Então, nós vamos ter sim essa vacina, porque é um exemplo que eu vi agora esse dia, conferindo nas carteiras com as meninas da sala de vacina no postão ali, com as meninas ali. É uma moça, ela tem já 33 anos, ela nasceu em 94, vai fazer 32 anos, ela não tinha tomado essa vacina. Então, ali ela foi para tomar essa vacina. Então, é importante você olhar na sua carteira ali de vacinação, não tem essa vacina, amanhã vai ter para todas as idades. Então, peço que os pais, as mães levem ali para conferir a carteira de vacinação. A gestante pode ir também, sim. Adulto pode ir também, sim. Idoso também pode ir, porque também nós vamos dar, vai ter também a vacina da influenza, vai ter na rede municipal também. Então, você que não tomou, vai ali, aproveita, coloca as suas vacinações em dia. Uma coisa muito interessante, Cris, Marquinhos, nós vamos voltar ao Zé Gotinha. Amanhã o Zé Gotinha vai estar, amanhã vou estar junto com o Zé Gotinha ali, para tirar foto com as criançadas. Esse é o primeiro ano que nós estamos fazendo assim, mas no próximo ano, creio que nós estamos já articulando, conversar com o diretor, com o prefeito, com os demais pais, para nós trazermos mais personagens. Porque eu lembro, quando a gente era criança, era o Revolvinho. Você lembra do Revolvinho? É. E hoje é a gotinha, mas não vai ter mais a gente fazer a gotinha, vai ser na seringa normal, bem fininha. Vai ter o Zé Gotinha também, né? Estamos resgatando os personagens, porque antigamente era uma festa. Falava em vacinação, muitas crianças não iam. Mas na hora que falar, vai ter o Zé Gotinha, vai ter o Homem-Aranha, vai ter as crianças, daí, vai ter um pirulito, vai ter uma bexiga. Então, nós estamos resgatando isso aqui no nosso município. Também, já em antemão, quero agradecer a dona Luciana Coque, que está substituindo a dona Rosana Tonão, ali na Secretaria da Educação. De bom grado, ela nos ajudou, colocou na rede da reitora, que nós pedimos para ela nos ajudar, as escolas estadual, municipal, que nós vamos às creches, projeto Conexão, enfim. A toda a nossa rede, eu quero agradecer, porque não é um trabalho, não é fácil, é árduo, falei busca ativa, mas se Deus quiser, eu creio que amanhã vai ser um sucesso.
13: Albertino, as pessoas elas levam ainda a carteirinha de vacinação, a física, ou todo mundo está mostrando já a digital, que é direto no smartphone?
15: Sim, tem pessoas que estão levando a física, né? E agora tem algumas pessoas, porque pelo Gov hoje, você foi consultar você lá, Cris, foi consultar, vai aparecer lá, Cris. Sim. Vai aparecer toda essa vacinação, até que você não tomou também.
13: Sim.
15: Então, você pode tanto levar como digital, como a física, né?
13: É automático, né? Você vai lá, tomou a vacina, ela já vai direto aqui pro digital também.
15: Sim, depois
13: vai aparecer lá.
15: Sim, as meninas faz, insere, né, no sistema, que é o sistema nacional, sim, né? Daí automaticamente já vai aparecer lá, o Cris tomou a vacina, a tríplice viral.
13: É o SUS digital que eles falam,
15: SUS digital.
13: Né? Ainda tem a vacina pro Covid, né?
15: Sim, ainda temos a vacina, já chegou já hoje, inclusive agora na parte da tarde, o motorista do nosso lá estará entregando em todas as nossas unidades, estará entregando todas as vacinações. Febre amarela, todas as vacinações vão ser entregues para não faltar, porque nós queremos que as pessoas sejam imunizadas. Principalmente a febre amarela, nós vemos também, nós somos aqui um propício, né? Inclusive hoje nós vamos na Via Raposo, lá, vacinar as pessoas da Via Raposo sobre a febre amarela. Vamos estar hoje lá, a partir das 15 horas, vamos estar mais cedo, vamos estar vacinando a todos. Nós estamos fazendo uma busca ativa. Não são pessoas que vêm para Piraju, eu sei que está nos ouvindo, não tomou vacina de hepatite, duplo adulto, tríplice viral, os outros, lá, vai, aproveita amanhã o dia D, né? Dia não é só da vacinação de ver as crianças, mas também dia de todos os adultos que não tiver a sua vacinação em dia, a senhora que é gestante, o senhor que é idoso, vai lá, vai virar jacaré, ninguém vai virar jacaré. Vacinação é bom que você fica imune de muitas doenças, então, como está voltando, então, por isso que a nossa secretaria aqui municipal da Estância Turística Piraju está fazendo isso, não só aqui, mas em todo o Brasil.
16: Tá certo. Albertino, muito obrigado pela sua entrevista.
15: Muito obrigado a vocês. Contamos com a presença de todos. Só vou falar aqui nossos São José, vai ter na São José, na Tibiriçaum, Jurumirim, no nosso teto, na Codes Paulo, como eu falei, vai ser uma parte cantizana, uma parte do São Pedro, Eldorado, SF Rural e Tibiriçá 2. Então eu conto com a presença dos pais, da mãe, das mães, dos vós, das avós, dos padrinhos, dos tios, das tias. E você que é gestante, minha amiga, meu amigo, vá lá participar, tomar a sua vacina. Deus abençoe a todos, meu muito obrigado e tenha todos uma ótima
16: horário?
15: Tarde. Horário das 8, muito obrigado. Das 8 às 17 horas, ininterrupto, tá? Vai ter o horário do almoço, só que vai, já agendamos também, vai ter a turma vai revezar, então vai ter normal até às 17 horas. Das 8 às 17 horas, os postos daqui da cidade de Piraju estará aberto.
16: Obrigado. Nós entrevistamos Albertino Silva, da Vigilância Epidemiológica de Piraju.
13: 12 horas e 49, vamos com o Minuto Agro aqui no Jornal Operação Cidade.
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18: O preço do açúcar subiu nesta quinta-feira na Bolsa de Nova York e atingiu o maior valor em 16 meses. A alta está relacionada principalmente às preocupações com os efeitos do fenômeno El Niño sobre a produção de açúcar em grandes países produtores, como Índia e Tailândia. O mercado também acompanha as condições climáticas do Brasil, que continua sendo um dos principais produtores e exportadores mundiais de açúcar. A valorização pode trazer impactos para toda a cadeia, desde produtores até usinas e exportadores. O mercado continua de olho no clima e nos próximos dados sobre a produção mundial.
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6: Meio-dia e 53.
7: 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Hoje vamos ouvir mais o depoimento aqui no Jornal Operação Cidade. Dessa vez nós vamos ouvir a Isabel lá de Brusque, em Santa Catarina.
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6: Meio-dia 57, Justiça cancela a festa da queima do alho e concurso para a escolha da rainha do rodeio em Ipaussu. O prefeito de Ipaussu, Luizão, ele informou que a Justiça acatou uma denúncia e ele está tentando reverter aí, então, essa decisão da Justiça. Vamos ouvi-lo.
9: Uma notícia muito triste. O Ministério Público, através de uma denúncia, de uma liminar para suspender a peça de peão de Ipaussu e a juíza deu a liminar. Nós estamos nesse momento, fazendo a reunião aqui, que a queima do alho, o desfile da rainha, não vai mais existir domingo, está suspenso por ordem judicial, que a festa, momentaneamente, está suspensa em Ipaussu. Acredito muito na justiça. Nós vamos recorrer dessa decisão em São Paulo nesse final de semana para derrubar a liminar, para a gente poder fazer a festa tradicional que é de Ipaussu. A festa tradicional que é de Ipaussu. Festa, ela ocorria todos os anos, é uma tradição da cidade e tem que ser mantida. O município de 25 não realizou a festa. A cidade devia mais de 6 milhões e meio. Nós colocamos um ponto para poder regularizar as contas da cidade e fizemos isso em 25. Em 26, a nossa cidade está andando na saúde. Nós estamos pagando os médicos, aumentamos os médicos e estamos fazendo cirurgias eletivas na Santa Casa de Ipaussu e pagando. A educação está andando em dia, entregamos todos os uniformes. Não estamos colocando a cidade em risco. Nós temos hoje uma reserva de 3 milhões de reais. A peça não fica, eles vão gastar 1 milhão e pouquinho. Nós já temos dinheiro, fora a venda de camarote. Nós não estamos colocando Ipaussu em perigo nenhum. E a gente vai recorrer dessa decisão de primeira instância, acreditando na justiça e buscando essa grande vitória para a cidade de Ipaussu. Nós não podemos ficar sem a nossa tradição. Organizamos a cidade durante um ano de 25. Pagamos as contas que ficou para nós e não fizemos festa. Em 26, nós estamos pagando em dia as nossas contas. Nós temos reserva. Todos os índices do Tribunal de Contas estão acima da média em Ipaussu. E eu fico muito triste, como prefeito, poder levar essa mensagem junto com a comissão. Aqui existe uma comissão muito séria, que tem vendido os camarotes, pegado patrocinadores, e tinha vendido os ingressos da queima do ar. E, infelizmente, quem perde por causa de uma denúncia é a cidade de Ipaussu, é a região. E a gente fica muito triste. Mas, com Deus, a gente está sentando com os nossos advogados. Nós vamos buscar essa liminar para fazer a nossa grande tradição. Aqui existe uma transparência de uma comissão, de um governo que tem feito muito olhar naquilo que é certo e que não vamos comprometer a cidade de Ipaussu. Não existe risco nenhum da gente fazer essa festa e faltar remédio no posto de saúde. E fazer a festa e não ter a cirurgia em Santa Casa. Fazer a festa e atrasar pagamento de fornecedores. Risco nenhum. Um governo que durante um ano e meio se preocupou em fazer com zelo do dinheiro público. A gente vai buscar isso em São Paulo para fazer justiça. Confio muito na justiça e a gente vai buscar tentar derrubar essa liminar que foi dada em Ipaussu para poder fazer a festa de peão. Momentaneamente, queima do alho não vai ter mais esse ano. E depois do sorteio da rainha, a hora que a gente conseguir eliminar, nós vamos adequar com a comissão aqui para a gente poder organizar a festa tradicional. E não é só de Ipaussu, é de toda a região e vai ser um grande sucesso. Um grande abraço a todos.
6: E hoje é aniversário de Itaporanga. Hoje é dia de celebrar Itaporanga, que completa 181 anos de história. Terra de gente trabalhadora, tradição e que abriga a abadia de Nossa Senhora da Santa Cruz, importante patrimônio histórico, cultural e religioso. Hoje, portanto, a cidade de Itaporanga está completando, comemorando 181 anos. Parabéns aí ao município da cidade de Itaporanga. Concurso Estadual Qualidade do Café de São Paulo está com inscrições abertas para aí os produtores, como informa o engenheiro agrônomo da Casa da Agricultura de Piraju, Paulo Sérgio Matozinho.
10: A informação que eu quero dar a todos os interessados, né, os cafeicultores aqui de Piraju e região, é sobre o concurso estadual de qualidade de café de São Paulo. Um concurso que já fazem 4 anos que está sendo realizado. Concurso que é realizado pelo governo do estado de São Paulo, certo? E que ele tem tido muito sucesso, porque em média mais de 500 amostras de café por ano são enviadas para o concurso, né? E isso ajuda muito a divulgar as regiões cafeeiras, a qualidade do produto, né? É um fator de atração, né? Vamos pensar que Piraju é uma cidade, além de ser uma cidade que ainda é importante na cafeicultura, na pecuária, na agricultura de grãos, que tem se desenvolvido muito aqui, né? Então, é um fator para a nossa estância turística de atratividade, né, turística. Porque todos gostam de provar um bom café, todos gostam de visitar uma região que é cafeeira. Vide na Mogiana aí, tem muitas propriedades hoje, muitos municípios que vivem do turismo rural relacionado à cafeicultura. Né? Está se tornando uma importante fonte de renda para esses municípios da região mogiana do estado de São Paulo. Então, esse concurso, como eu disse, é um concurso que já está sendo realizado há alguns anos pelo governo do estado de São Paulo, e ele é um concurso que a gente chama de concurso de microlote, ou seja, o ganhador, ele tem que ter pelo menos 2 sacas de café beneficiada, certo? Para participar do concurso. Ou seja, é um concurso que é destinado desde o microprodutor de café até o grande produtor de café. Né? Você só precisa ter 2 sacas de café beneficiado. As amostras, elas têm que ter 1 quilo de café beneficiado, peneira 15 acima, né? Quem é da área de café entende muito bem o que eu estou falando, né? Então, café de peneira 15 acima, tipo 4, né? E umidade abaixo de 12%. Colocar essas amostras de café nesse padrão é muito fácil. Nós temos aí vários corretores aqui em Piraju, né? Vários escritórios, e mesmo os cafeicultores têm na sua propriedade, né? Balança, tem também como ele fazer essa classificação do café com peneiras, né? Tal. As inscrições, elas tem que ser feitas aqui na Casa da Agricultura de Piraju até o dia 25 de setembro desse ano. A partir do dia 25, essas amostras serão enviadas para Campinas, onde uma equipe de provadores renomados vão iniciar as provas, né, para a classificação desses cafés, e a premiação será em novembro. Ainda eu não sei com precisão a data, mas vai ser em novembro. Geralmente ela tem ocorrido no Instituto Agronômico de Campinas, tá? Então a cerimônia é muito bonita. Nesses últimos anos, alguns cafeicultores aqui de nossa região, né, têm se classificado, têm obtido boas colocações e estão levando dignamente o nome de nossa região, né, para o Brasil e para o mundo, né? Porque esses cafés que são bem classificados, eles passam a interessar aos compradores, tanto nacionais quanto internacionais de café. Então, mais um fator aí de divulgação da nossa querida estância turística de Piraju, né? E eu gostaria de contar com a colaboração da renomada Rádio Paranapanema, né, na divulgação desse evento, tá? A Prefeitura Municipal também, que é a nossa parceira, né? Nós, inclusive, compartilhamos aqui, né, o mesmo prédio, né, da Casa da Agricultura, né? Nós temos aqui no prédio a Diretoria de Agricultura e Meio Ambiente, realizamos um trabalho conjunto muito profícuo, né? E então fica aí essa chamada para todos aqueles que estiverem interessados, os cafeicultores que quiserem participar desse concurso.
6: 13 horas e 5 minutos, ouvimos o engenheiro agrônomo da Casa da Agricultura, Paulo Sérgio Matozinho. Após o intervalo, outras notícias.
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6: 13 horas 11 minutos antes das últimas da internet, tempo e temperatura. 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Agora as últimas da internet, tempo e temperatura, com Adriano Dias.
0: Boa tarde, ouvintes do Jornal Operação Cidade. 11 horas e 25 minutos. Polícia Militar encontra carros-bomba e barricadas com explosivos no Rio de Janeiro. 11 horas e 31 minutos. Ataque com espada em escola da Suécia deixa feridos e suspeito é preso. 11 horas e 40 minutos. Advogado é preso após agredir a filha de 6 anos em elevador em São Paulo. 11 horas e 47 minutos. Mendonça manda a Polícia Federal a apurar vazamento do caso Lulinha. 12 horas e 5 minutos. Correios abrem novo programa de demissão voluntária. 12 horas e 15 minutos. Datafolha divulga hoje a primeira pesquisa após início da campanha eleitoral. 12 horas e 26 minutos. Frente fria leva ventania ao sudeste e ciclone afeta o sul. E agora com relação ao tempo e temperatura, hoje a mínima é 15 e máxima de 21 graus. Não há previsão de chuvas. Amanhã a mínima é 11 e máxima de 23 graus. Terá sol com algumas nuvens, mas não há previsão de chuvas. No domingo a mínima é 12 e máxima de 23 graus. Não há previsão de chuvas. São essas as notícias do Brasil e do mundo e do tempo e temperatura para o jornal Operação Cidade.
6: 13 horas 14 minutos. Vem aí as informações da polícia.

Em Avaré, Polícia Civil de Avaré faz a reconstituição do crime de Jennifer. 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Em Avaré, Polícia Civil de Avaré faz a reconstituição do crime da jovem Jennifer. A Polícia Civil de Avaré esteve ontem na propriedade rural, onde a jovem Jennifer Eduarda da Cruz Bimblen, de 18 anos, com familiares em Piraju, foi encontrada morta em Avaré. A polícia esteve lá para reconstituir o crime que aconteceu em setembro do ano de 2021. A ação faz parte das investigações e ocorreu ontem. A reprodução simulada da morte tem como objetivo comparar as versões apresentadas pelos três suspeitos deste crime. Dois homens foram presos pela polícia no sábado, enquanto que uma mulher, também investigada, foi presa na quarta-feira. Segundo a polícia, um dos investigados, de 23 anos, optou por não participar da reconstituição da morte de Jennifer, por orientação de sua defesa. O procedimento foi realizado na estrada municipal na zona rural de Avaré. Pela dinâmica do crime, segundo a investigação, a mulher estava com Jennifer e os outros dois homens na noite em que a jovem desapareceu. O grupo teria seguido de carro até uma área rural onde a vítima foi morta. A apuração aponta ainda que a mulher teria participado das agressões e ajudado na movimentação e ocultação do corpo. O caso continua sendo investigado. Colisão entre carro e caminhão na rodovia de Santo Antônio da Platina, no Paraná. Pela rodovia de Santo Antônio da Platina, norte pioneiro do Paraná, perto da passarela da Vila Sete, acesso à exposição à Feira Agropecuária Industrial de Santo Antônio da Platina, ocorreu uma colisão entre um carro e um caminhão. Uma mulher de 50 anos sofreu ferimentos no rosto, inchaço na cabeça, além de dores no peito e no pescoço. Outra mulher, que estava também neste automóvel, mulher de 60 anos, teve lesões superficiais. As duas foram socorridas ao Hospital de Santo Antônio da Platina. O trânsito ficou parado, muitos veículos indo para a festa, para o recinto de festas, e o trânsito ficou parado para o atendimento à ocorrência. Acidentes na rodovia, próximo ao município de Getulina e Cândido Mota. Dois acidentes foram registrados entre quarta e quinta. Acidentes frontais, próximo às cidades de Getulina e Cândido Mota, interior de São Paulo. Em ambos os casos, os veículos invadiram a pista contrária e provocaram as colisões. O caso mais recente ocorreu na manhã de ontem, pela rodovia Transbrasiliana BR-153, próximo a Getulina. O condutor de um automóvel de 42 anos perdeu o controle, invadiu a faixa oposta e bateu de frente contra um caminhão. Com a força do impacto, o motorista do carro sofreu ferimentos graves e foi levado à Santa Casa de Lins. Os casos estão sendo apurados. Pane mecânica trava caminhão na rodovia em Piraju. Na madrugada de ontem, por volta de 3 horas, pela rodovia Raposo Tavares, próximo a um dispositivo viário que dá acesso a um posto de combustível ou ainda dá acesso à estrada da Prainha, município de Piraju, uma carreta Scania com semi-reboque tipo baú subitamente travou sobre a pista. Ele teve uma pane mecânica, o caminhão.
o veículo ficou perigosamente por cerca de uma hora parado na pista, até ser removido por um guincho. Graças a Deus, nenhum veículo bateu contra este caminhão. Não tivemos feridos. Participação do repórter Marcos Fernandes.

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0: E aí, pessoal, tá no Aras Mais, pra agitar sua tardezinha com muita música boa e aquela animação incomparável. Manda sua participação em nosso WhatsApp 14998330610 e segue a gente também pelas redes sociais, @ Rádio Paranapanema, no Instagram e no Facebook.
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0: aí, minha gente, que tarde incrível, né? Encerramos por aqui, mas já já volto com mais sucessos e aquele astral que só a gente tem. Vocês são incríveis, fiquem comigo.
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0: Tamo juntos, minha gente. E aí, tudo bem, tudo tranquilo? As mais, tá só começando. E eu já mando aquele alusão especial pro Paulo Sérgio e o Rodrigo Carlos Rodrigues, que tão curtindo. Ó, também abraçando o pessoal do nosso teto, sempre presente com a gente. Elizabeth do Eldorado e o Luciano. Oi, Lu Moreira, valeu pela sintonia. Ah, vocês também ainda, Nova América. Bora curtir mais um som?
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0: momento da informação, tudo que está rolando no Brasil e no mundo chega agora para te deixar por dentro de tudo.
1: O ex-senador Romero Jucá anunciou sua desistência de concorrer a uma vaga de deputado federal por Roraima. Jucá justificou a decisão, alegando ter sido alvo de mentiras e ações que visaram prejudicar sua imagem pública. Ele expressou não ter interesse em participar de uma disputa que classificou como baixa, optando por se afastar da corrida eleitoral. A movimentação surpreende no cenário político de Roraima, alterando as expectativas para as próximas eleições.
0: E essas foram as principais notícias do Brasil e do mundo. Agora é hora de voltar com muita música e animação. Aqui com as Mais, vamos seguir juntos nessa vibe boa.
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3: Close Friends do Suelo.

0: Segura aí que a gente já volta com mais sucessos e muita animação. Tá no ar as mais, na Rádio Paranapanema FM. O importante é ter você sempre junto.
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6: Que delícia ter você aqui com a gente no Toque de Mulher. Que bom que você voltou para nossa companhia, para essa parte do programa que a gente adora. E olha, para começar a nossa conversa, tem uma dica que eu considero essencial para todas nós. Cuide da sua saúde emocional. É tão fácil a gente se esquecer disso, né? A gente pensa que tá forte é tá bem o tempo todo, mas nem sempre é assim. Conversar com alguém de confiança, fazer uma terapia ou simplesmente colocar para fora o que a gente está sentindo, tudo isso alivia demais a pressão do dia a dia. A saúde emocional precisa da mesma atenção que a saúde física, viu? É um carinho que a gente se dá. E fica ligadinha, porque na nossa última parte tem mais dicas importantes sobre como você pode se cuidar melhor. Não sai daí.
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6: Já estamos de volta e com tudo, segura aí, porque as mais está só começando e tem muito som incrível esperando por você. Bora curtir agora?
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0: assim encerramos por aqui mais um momento incrível das mais. Mas calma que a festa não para por aqui. Eu, Edson Costa, sigo conectado com vocês. Respira fundo, porque o que vem depois vai deixar sua tarde ainda melhor.
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5: Voltamos, galerinha. A pausa foi rapidinha, né? Mas a energia continua aqui com as mais. Prepara aí porque vem mais música boa para levantar o astral da sua tarde.

Sonny Moore.

0: negros.
1: Que vibe incrível, minha gente. Encerramos essa etapa, mas calma que tem muito mais pra rolar. Fique ligado porque a diversão continua. Você é parte disso tudo.
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1: Tô de volta, galera. A energia continua lá em cima e tem muito mais música boa pra embalar sua tarde. Aumente o som, porque as mais tá com tudo aqui na Rádio Paranapanema FM.

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1: A gente sabe que essas homenagens sempre tocam fundo e dessa vez não foi diferente. A nossa querida Emma Roberts, que tem 35 anos, usou as redes sociais para fazer uma homenagem emocionante à amiga e companheira de trabalho Hayden Panettiere. É, gente, a Hayden, que infelizmente nos deixou recentemente, recebeu essa linda demonstração de carinho da Emma. A Emma, sempre muito discreta, abriu o coração e compartilhou um momento especial, mostrando o quanto a Hayden era importante na vida dela. A gente viu pelas fotos e mensagens que a amizade das duas era de verdade, daquelas que a gente sente a falta quando a pessoa não tá mais aqui. Perder uma amiga, ainda mais uma companheira de jornada profissional, é algo que abala qualquer um, né? E a Emma fez questão de mostrar o quanto a Hayden era querida e vai deixar saudades. Pelas redes sociais, ela expressou todo o seu carinho e a dor dessa perda. Um gesto que emocionou muitos fãs e amigos. Fica aqui o nosso abraço para a família da Hayden e para a Emma, nesse momento tão delicado.
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0: eles são gigantes, esses caras.
1: Grandes Sorocaba.
0: Simbora, churrasco com fome.
2: Eita, nós. Sua cor preferida é o verde. Seu aniversário é dia 3. Adora

0: Por aqui encerramos, mas a diversão continua. Fique ligado que já já tem mais sucessos pra animar sua tarde aqui com as Mais Mais.
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7: Voltamos, galerinha. A pausa foi rapidinha, né? Mas a energia continua aqui com as mais. Prepara aí porque vem mais música boa para levantar o astral da sua tarde.

0: Eita, que foi bom demais. Fechamos essa parte, mas eu quero você comigo na sequência. Fique ligado porque o melhor ainda está por vir. Valeu, galera.
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0: Já estamos de volta, pessoal. A pausa foi rapidinha, mas a festa continua daquele jeito com as mais. Bora curtir mais músicas boas aí e aproveitar essa vibe maravilhosa.

0: Chegando assim ao fim dessa etapa, mas a animação segue firme e forte. Eu sou o Edson Costa e tô ligadinho com vocês. E já já volto com mais música pra animar ainda mais sua tarde.
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3: Já estamos de volta e a festa continua aqui com as mais. Aumente o volume, entra no clima e vamos curtir juntos, porque tem muita música boa pela frente.

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4: Bichinho!

0: encerramos agora, mas nada de desanimar, tá? Eu sou o Edson Costa e tô aqui garantindo que a próxima sequência vai ser ainda mais incrível. Continua comigo.
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1: Ah, que delícia ter a sua companhia por aqui, minha amiga. Um abraço bem apertado para todo mundo que tá ligadinha no Toque de Mulher. E pra gente terminar essa parte do nosso programa com o coração quentinho, eu tenho uma dica que faz toda a diferença pra nossa autoestima, sabia? É simples, celebre as pequenas conquistas. No fim do seu dia, pense em três coisinhas que você fez bem. Pode ser algo super simples, como ter cumprido um compromisso, resolvido um pequeno problema, ou até mesmo ter levantado da cama num dia que parecia difícil. Valorizar essas pequenas vitórias ensina o nosso cérebro a enxergar o nosso próprio valor. E isso constrói uma confiança sólida. É um carinho com a gente mesma, né? Muito obrigada pela sua sintonia, pelo seu carinho de sempre. Foi uma delícia estar com você. O Toque de Mulher volta no mesmo horário, com muito mais pra gente conversar. Um beijo enorme e até lá.
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9: Cheguei de novo, galerazinha. Sou eu, Edson Costa, e as mais tá só esquentando. A música boa continua e a energia tá lá em cima. Prepara aí que vem muito sucesso pela frente.
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0: E assim a gente encerra essa sequência incrível, né? Mas fica ligado que tem muito mais música boa e animação vindo por aí. Aumente o astral e continua com a gente na Rádio Paranapanema FM.
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8: Voltamos com aquela energia positiva. Continua aqui com as mais. E agora é hora de curtir mais sucessos para deixar sua tarde incrível. Bora ouvir mais um som?

0: Encerrando assim essa sequência de sucessos. Mas não desliga, porque o próximo momento tá recheado de hits pra embalar a sua tarde.
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6: E aí, pessoal, tô de volta no As Mais, e o som tá incrível. Vem comigo, porque agora é só sucesso e alegria pra você. Aumente o som e deixa rolar.
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0: Uma pausa brevezinha, mas já já a gente volta com as mais, com os sucessos que você adora. É na Rádio Paranapanema FM, onde o importante é ter você acompanhando tudo.
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0: Estamos de volta, minha gente, com as Mais Mais. Segue os hits incríveis e muita energia para alegrar o seu dia. Segura aí que tem mais vindo por aí.

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0: bairro da Estação, ligado aqui com a gente. Um abraço especial pro pessoal do bairro da Estação.
1: A vibe do K10, mais ou menos assim.

0: Que tarde foi essa? Incrível, né? Eu, Edson Costa, tive o maior prazer de dividir com você momentos cheios de música boa e animação. Sua sintonia faz tudo valer a pena. Continue na melhor, Rádio Paranapanema FM, porque aqui o importante é ter você. Nos encontramos de novo por aí. Grande abraço.
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6: É o melhor do sertanejo pra você por aqui comigo, JP Ribeiro, até às 7 da noite.
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6: É modão dos apaixonados de qualidade. A porteira tá aberta, o rodeio tá só começando.
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6: Eu quero daqueles modão, daquelas mais clássicas lá, DJ.
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6: Ah, o trem é bom demais, de bem com a vida, sempre sorrindo para esse dia maravilhoso e gostoso. E o Negri Solimões, a gente abrindo.
8: A magia está no ar.
6: Desse jeito.
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6: Começou lá em Barretos, hein?
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6: Quem que vai aí?
8: Isso é coisa de cinema.
6: Alô, DJ, nós estamos chegando!

0: Cressol Limões. Clima de rodeio, Barretão só tá começando, bebê. 4 e 14. E ontem teve esse aqui, ó.
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0: 4 e 15. Boa tarde. Boa tarde.

Esse aí abriu ontem o Barretão, hein? Banda. Top demais, hein? Alô, turma da Nova Tratores, alô, Pneu Marque, alô, Mabraco, Alto Posto, Bizunguinha. 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Oi, Xi Adrenalina, Restaurante Lanchonete. 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Casa de Carne Silva. 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

0: quê? No dia que se sentirem segura. O que acontece? Eu te seguro. Pode vir, só acreditar. É, bebê! Segura, DJ!
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0: É, DJ, onde foi dado play na 71ª edição da Festa do Peão de Barretão, hein? E o primeiro dia do evento teve aí a sofrência do Panda. Teve esses aqui também, ó. Matheus e Cauã. Hã? O pessoal embalou o público ontem com músicas românticas e nostalgia. E a dupla também recebeu aí no palco a Mari Fernandes, Ana Castela, que chegou a Barreiras no início da madrugada dessa sexta-feira, hein, pra curtir a festa. E a gente, só por aqui, ó. O quê?

0: O importante é ter você por aqui, que sorte é nossa! 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E não foi por acaso, o amor bateu na nossa porta. Que sorte a nossa, bebê. 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A sorte é nossa. Sorte a nossa, Matheus e Cauã, que sorte a nossa. O importante é ter você aqui no melhor do sertanejo. E hoje, sexta-feira, quem fez, fez. Quem não fez, é só semana que vem. Porque agora é só curtição, hein? Só curtir, só aproveitar o fim de semana que tá liberado pra todo mundo, tá bom? E hoje, pra gente te ajudar, você participa no nosso WhatsApp 998-330610. Sabe o que tem? Sabe o que tem? 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E de quebra, hoje tem o sorteio lá da Fernanda Cesário, a estética em geral pra você, massagem e também a parte de depilação, tá? 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Como é que eu faço, JB, pra participar? É só mandar pra cá, 998-330610, tá bom? Boa sorte pra você, vamos que vamos!
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3: 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O pessoal tá comigo por aqui, tá com o embaixador também. Alô, embaixador! Segura aí, traveia!

Praia Véia, tocando pra você aqui no melhor do sertanejo, Gustavo Lima, embaixador. Alô, Vitinho, Vitor Leme, alô, Fernando.

0: 4h33, boa tarde.
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0: Pião todo tatuado, é isso que ela quer. Dininho, Mariana Fagundes, Pião todo tatuado. Alô, Vitinho. Alô, Fernando. 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
1: Mariana Fagundes!
0: O importante é ter você e a Mahindra tá com a gente aqui na 99. 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A Débora Aureliano tá chegando por aqui, Débora. Ah, tem recado primeiro aqui, deixa eu ver aqui. A Silvana, ela tá dizendo que perdeu um cartão de crédito ontem na feira, tá bom? Se alguém encontrou o cartão de crédito da Silvana, o nome que está no cartão é Silvana, favor entregar aqui na 99.1 FM. Também quem tá por aqui comigo que eu acabei de falar é a Débora. E ela tá lá na Tudo Belo. Fala aí, Débora, boa tarde.
2: Boa Beleza? Tarde, JP Ribeiro, boa tarde, ouvintes do Porteira Sertaneja. 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Estamos ainda também no mês dos pais, né? Já passou o dia, mas o mês é dos pais ainda. E é isso, JP. Segue aí com o Porteira Sertaneja. E lembrando a você sempre que aqui na 99, o importante é sempre ter você.
0: O importante é sempre ter você por aqui nessa sintonia. Valeu, Débora Aureliano. Agora é a hora de chamar o Cris Silveira, o galã da 99, que tá lá no nosso querido Mob Day Supermercados. Fala aí, Cris Silveira. Boa tarde. Cadê você, Cris?
3: Boa tarde.
0: Boa tarde.
3: Ouvintes do Porteira
0: Sertaneja. Beleza.
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0: Boa!
3: Até segunda-feira.
0: Show!
3: Para encher o carrinho e gastar pouquinho.
0: Fechou!
3: 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O importante é ter você.
0: Ai, Cris Silveira, valeu! Valeu, valeu, valeu. Tô na turma do Mob Day Supermercados, enchendo o carrinho, gastando pouquinho, pouquinho. Alô, Clóvis Rodrigues. Alô, Pezão. Como é que você tá, Pezão? Você tá melhor? Você tá bem mesmo? Saúde? Como é que tá? Manda aí pra nós o feedback. O pessoal quer saber, esses tempos atrás o Pezão estava internado. Já está com de alta, tá na casa, Pezão, tá se cuidando no lar. Como que tá a sua saúde? Um abraço pra você aí, tá bom? 4h43.
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0: 4h49. Vamos que vamos, gente. É sexta-feira, é dia de sorteio. Deixa por nossa conta hoje, que hoje, quem sabe, você não vai abastecer lá com a galera da Rede Posto 2000 e também fazer, ganhar uma massagem ou ganhar uma estética. Hã? Qual que você prefere? Uma limpeza de pele? Hã? Uma depilação? Gente, vale pro homem quanto como pra mulher, tá? Então, boa sorte pra você e tudo isso hoje. E da Fernanda Cesário, tá bom? É, esteticista, estética em geral, pra você massagista e tudo na parte de depilação, tá bom? 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Chama o Sandrinho, chama o Kaique, chama aí.
16: Fala pessoal,
0: oi.
16: Somos Kaique Alessandro.
17: Estamos ligadinhos aqui no Porteira Sertaneja.
16: Tamo junto, JP.
18: Às vezes arrumar um vizinho no prédio de cima.

0: Bom demais.
1: Pelo amor de Deus,
0: cessado!
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9: 4h58 aqui no Melhor do Sertanejo. Ô, DJ, quem sabe antes comeu uma feijoada na sexta-feira e agora tá aí, DJ? Ei, DJ, no sabadão, quando é um pouquinho mais cedo, se o clima tiver perfeito, aí com esse sol, DJ, você também é meio doidão da cabeça, né? Vamos que vamos! Hã? 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Simbora!

0: só moda boa, moda chonada pra você ir curtindo comigo até às 7 da noite. Alô, Silvana, alô, Pezão. Vou montando a minha paz. 5 e 3. Vem aí o Minuto Agro aqui na 99.fm.
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3: O financiamento privado do agronegócio brasileiro movimentou 580 bilhões e 780 milhões de reais em cédulas de produtos rural, as chamadas CPRs, no início da safra 2026-2027. Os dados, divulgados pelo Ministério da Agricultura, mostram cerca de 372 mil operações registradas. A CPR é uma das principais ferramentas utilizadas pelos produtores para obter recursos e financiar a produção, mostrando a força do crédito privado no campo.
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0: 5:10. Chegou a hora também de trazer mais uma vez a Débora Aureliano. Onde que tu tá, menina? Boa tarde.
23: Boa tarde, JP Ribeiro. 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
23: 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Segue aí com Porteira Sertaneja. E lembrando, né, que aqui na 99 o importante é sempre ter você.
0: Valeu, valeu, Débora. Valeu, Maria Angélica, que tá sempre com a gente. 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Alô, Lucas. Alô, Guilherme. Cadê o Gustavo Lima aí da CGC? Alô, Lavão!

0: Essa daí é boa demais, Rob Thiago, Edson Hudson. Alô, Manzueto, alô, Renata, alô, Cris. É o pessoal lá da Ecovira e sempre com a gente também por aqui na 99.fm. 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Boa tarde.
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0: Eita, trem bom demais da conta, o melhor do sertanejo pra você por aqui, 5h22, hein? 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

0: E Deus abençoe esse sucesso maravilhoso.
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0: Hugo Pene, Gabriel tocando pra você aqui na 99.
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0: Ela é violenta, bebê.
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0: Alô, meninas da loja lá da Lu Modas. Alô, Dudinha, Luzia, Lídia, Chile, Neia, Edilene, a Raíssa. O pessoal tá com a gente por aqui, hein? Boa sorte pra todo mundo aí no sorteio. Alô, Rubens. O pintor de autos aqui na estância de Piraju. Valeu, meu queridão.
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0: É o melhor do

0: sertanejo pra você por aqui comigo, JP Ribeiro. Às 5h29 tem boletim das eleições 2026 pra você.
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3: O Tribunal Superior Eleitoral decidiu nesta sexta-feira afastar a inelegibilidade de Marcelo Crivella, permitindo que ele concorra nas eleições de 2026. A decisão representa uma mudança importante no cenário eleitoral.
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3: Chico Rei, Paraná, tocando pra você aqui na 99, é só modão. Alô Milka, alô turma da MK Blocos de Concreto e Distribuidora de Piraju. Alô Jamile, segura esse modão aí, ó.

0: Chico Rei, Paraná, um degrau na escada, 5h42.
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0: Ô, Diego! Essa é do Diego lá da vitrine, hein?

0: Eudori Sampaio, 5h45. Ô, Diegão. É, o Thiagão já tá lá, hein? Já acendeu a churrasqueira.
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0: vaca já foi pro brejo. Maiara e Maraísa, e saudades.
1: De repente, os mocinhos vão na frente.
0: As mocinhas vão atrás, bebê.
1: Gostei da coloração.
0: Chegou a hora da nossa meditação. Agradecer a Deus pelo nosso dia, pelo nosso trabalho, pela saúde, pela família. Na sequência tem mais até às 7 da noite. E lógico, né? Tem prêmios. E a sua participação aí. Valeu, pezão. Já já eu tô de volta.
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0: Na Paranapanema, 6 em ponto. Boa noite.
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1: A oração do Ângelus. Em nome do Pai, do Filho e do Espírito Santo. Amém. O anjo do Senhor anunciou a Maria, e ela concebeu pelo Espírito Santo. Ave Maria, cheia de graça, o Senhor é convosco. Bendita sois vós entre as mulheres, e bendito é o fruto do vosso ventre, Jesus. Santa Maria, Mãe de Deus, rogai por nós, pecadores, agora e na hora de nossa morte. Amém. Eis a escrava do Senhor. Faça-se em mim segundo a vossa palavra. Ave Maria, cheia de graça, o Senhor é convosco. Bendita sois vós entre as mulheres, e bendito é o fruto do vosso ventre, Jesus. Santa Maria, Mãe de Deus, rogai por nós, pecadores, agora e na hora de nossa morte. Amém. E o Verbo Divino encarnou e habitou entre nós. Ave Maria, cheia de graça, o Senhor é convosco. Bendita sois vós entre as mulheres, e bendito é o fruto do vosso ventre, Jesus. Santa Maria, Mãe de Deus, rogai por nós, pecadores, agora e na hora de nossa morte. Amém. Rogai por nós, Santa Mãe de Deus, para que sejamos dignos das promessas de Cristo. Ave Maria, cheia de graça, o Senhor é convosco. Bendita sois vós entre as mulheres, e bendito é o fruto do vosso ventre, Jesus. Santa Maria, Mãe de Deus, rogai por nós, pecadores, agora e na hora de nossa morte. Amém. Pai nosso que estás no céu, santificado seja o vosso nome. Venha a nós o vosso reino. Seja feita a vossa vontade, assim na terra como no céu. O pão nosso de cada dia nos dai hoje. Perdoai as nossas ofensas, assim como nós perdoamos a quem nos tem ofendido. E não nos deixeis cair em tentação, mas livrai-nos do mal.
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Fábio de Melo, eu descansarei. Das asas do Altíssimo. Agradeça sempre a Deus. Agradeça pelo seu dia, agradeça pela sua família. Eu descansarei. Alô, Milene. Alô, senhor José Luciano Bertini. É isso aí, sempre agradecendo, Caio Vinícius.

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5: Ei, lasqueira, o seu modão toca aqui no melhor do sertanejo. Comigo, JP Ribeiro. Alô, Tiagão. Como é que tá as coisas aí? Tá tudo bem? Tudo certinho? Esse é o Thiago, meu parceiro. Juntos e misturados por aqui, hein, Tiagão? Vamos lá? Quem mandou aí? O Thiago ou o DJ? Lá da Construago São Francisco? Sorda, pode pôr o Tiagão aí. Cadê?
6: Fala, JP.
5: Opa! Tudo beleza? Bem? Tudo ótimo agora.
6: Um abraço pra turma do ouvinte da rádio e os amigos e clientes da Construago São Francisco. E hoje é dia de churrasco, né? Resenha, risada, meus amigos, pra ter papo. Ah. Uma boa prosa de viola. E viu, manda aquela música Cadela Baia pra nós.
5: Cadela Baia?
6: Pra lembrar o Rio Grande do Sul, aquela música bem boa. Vai um toquinho de berrante aqui pra você.
5: Essa daí é top, hein, Thiagão? Ei, lasqueira!
6: Falou, JP!
5: Valeu, Thiagão! Alô, Lu! Como é que tá as coisas aí? E o Abeia, chegou ou não? Esse Abeia eu vou te contar, hein?

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0: Está no ar a Voz do Brasil. 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
1: Olá, boa noite.
2: Boa noite para você que nos acompanha em todo o país.
1: Sexta-feira, 21 de agosto de 2026.
2: Vamos ao destaque do dia.
1: Dia D de vacinação.
2: Sábado é dia de levar crianças e adolescentes de até 15 anos aos postos de saúde.
1: Calendário nacional oferece 20 vacinas que protegem contra doenças como meningite, tuberculose e sarampo.
2: Agosto é mês para intensificar a imunização, como disse Éder Gatti, do Ministério da Saúde.
3: O objetivo é resgatar as pessoas que perderam a oportunidade de vacinação. Nesse momento, o Ministério da Saúde aumenta o abastecimento dos municípios e a gente estimula os municípios a também promoverem ações que intensifiquem a vacinação.
1: Mais de 3 milhões de pessoas não podem abrir conta em plataforma de aposta.
2: São beneficiários do programa, dos programas sociais ou de renegociação de dívidas. Raquel Mariano.
4: A medida tem como objetivo proteger recursos destinados à assistência social e à recuperação financeira das famílias.
1: Cidadão pode contar com atendimento presencial para acessar a conta gov.br.
2: Plataforma dá acesso a mais de 5 mil serviços públicos.
1: Vamos saber mais sobre o funcionamento da conta e níveis de segurança.
5: A conta do gov.br funciona como uma espécie de identidade. Ela é gratuita e pode ser feita por qualquer brasileiro.
2: Hoje, na apresentação da Voz do Brasil, Luciano Seixas e Mariana Jungmann.
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2: Sábado é dia D de vacinação.
1: É hora de atualizar a caderneta e levar crianças e adolescentes menores de 15 anos às unidades básicas de saúde e pontos de imunização em todo o país.
2: A campanha segue até 1º de setembro, com a oferta de 20 vacinas do calendário nacional que protegem contra doenças graves, como meningites, tuberculose e cânceres associados ao HPV.
1: O ministro da Saúde, Alexandre Padilha, fala sobre a vacinação.
6: A campanha de atualização é exatamente porque tem muitas crianças que receberam a primeira, a segunda, mas não receberam a terceira dose de uma vacina que precisa de 3 doses, ou não tomaram o reforço. Como cada vez mais a gente tem mais vacinas incorporadas no SUS, muitas vezes os pais têm até uma dificuldade de acompanhar o calendário. Por isso que eu sugiro aos pais entrarem no Meu SUS Digital, baixar a caderneta de vacina do seu filho no Meu SUS Digital, no celular, porque o próprio Meu SUS Digital manda mensagem para o pai e para a mãe quando está para atualizar a vacina, quando está para vencer aquela vacina, da importância dessa atualização.
2: Para saber mais sobre a campanha de vacinação que ocorre durante todo o mês de agosto, eu e Mariana Jungmann conversamos com Éder Gatti, diretor do Departamento do Programa Nacional de Imunizações. Vamos acompanhar.
1: Diretora Dergatti, seja bem-vindo à Voz do Brasil, um prazer falar com o senhor. O senhor pode começar dizendo pra gente quais são as vacinas e quais os grupos prioritários dessa campanha?
3: É um prazer estar aqui falando com vocês. O público-alvo são todas as crianças e adolescentes com menos de 15 anos de idade. Então, todas as vacinas que fazem parte da rotina de vacinação dessa faixa etária, ela faz parte, então, do escopo dessa multivacinação. Então, nós estamos falando aqui de vacinas contra poliomielite, sarampo, difteria, tétano, coqueluche, e também tem as vacinas de adolescente, como, por exemplo, HPV, e também as vacinas de meningite, as vacinas contra o pneumococo, ou seja, são várias vacinas. A gente está falando de cerca de 20 vacinas que vão estar disponíveis nos postos. São vacinas que já estão nos postos, elas já estão ali disponível para a população na rotina. Porém, a gente aproveita esse mês para intensificar. O objetivo é resgatar as pessoas que perderam a oportunidade de vacinação. Então, nesse momento, o Ministério da Saúde aumenta o abastecimento dos municípios para que tenha mais vacina nos postos e a gente estimula os municípios a também promoverem ações que intensifiquem a vacinação. Como, por exemplo, o dia D, que está sendo chamado para o dia 22, que é um sábado, e também ações extramuro, ou seja, a sair da unidade de saúde para vacinar em ambiente público, ambiente de alta circulação de pessoas. Então, com isso, a gente espera melhorar ainda mais a cobertura vacinal.
1: Pois é, o senhor mencionou aí o dia D, né, que vai acontecer no dia 22 de agosto, a campanha vai até 1º de setembro, mas por que que é importante a gente ter um dia assim de mobilização, né? Por que que o dia D, todo ano o governo faz a campanha e tem sempre um dia D, por quê?
3: Olha, as pessoas, elas têm uma rotina muito intensa, né? Hoje em dia as famílias, tanto os pais quanto as mães, normalmente trabalham, muitas vezes não têm condições de levar seus filhos durante a semana nos postos. Então, a multivacinação é meio que para alertar os pais de que é importante pensar na vacinação e colocar a vacinação em dia. E o dia D, essa ação no sábado, ela serve para aumentar a oportunidade das famílias em colocar a vacinação dos filhos em dia. Então, o dia D tem essa importância. É um esforço a mais que a gente faz para ampliar o acesso e aumentar, consequentemente, a oportunidade das famílias em colocar a vacinação das crianças em dia.
1: E como é que fica, doutor Éder, depois de 1º de setembro? As vacinas vão seguir disponíveis na rede pública? Quem quiser, não tiver conseguido ir durante o período de campanha, é só chegar num posto de saúde e se vacinar?
3: As vacinas vão continuar lá. Então, durante a atividade corriqueira do posto, a pessoa pode procurar a unidade e colocar a sua vacinação em dia, mesmo depois ou antes da multivacinação. Esse é o mês de mobilização. É o momento em que a gente está resgatando aqueles que ficaram para trás. Colocar em dia e aumentar a oportunidade da vacinação. Então, o mês é especial, ele é de intensificação, mas a vacinação já é uma rotina no SUS e as vacinas estão nos postos.
1: Doutora Dergatti, esse ano existe uma preocupação especial com o sarampo em 3 municípios de São Paulo, né? Que municípios são esses? O que está acontecendo por lá?
3: Olha, na verdade, a preocupação com o sarampo ela deve acontecer em todo o país. Hoje, o sarampo é uma doença que ela é evitável por uma vacina que nós temos no nosso programa há muitas décadas. Porém, a gente está vendo um descontrole do sarampo no mundo. Só para olhar nas Américas, por exemplo, a gente tem países como Estados Unidos, Canadá, México, Guatemala, que estão com o sarampo sem controle, acontecendo milhares de casos. Agora aqui na América do Sul, nós temos 2 países que têm causado muita preocupação, que é a Bolívia e o Peru. Então, o risco de internalização do sarampo, ele é real e é um risco que acontece em todo o Brasil. E, eventualmente, casos relacionados à importação podem entrar. Então, a recomendação de sarampo é para todo o país. Todo brasileiro tem que ter 2 doses, pessoas de 1 ano até 29 anos, 2 doses, pessoas de 30 a 59, pelo menos 1 dose. E isso está disponível em todos os postos, a vacina está disponível em todos os postos do país e qualquer brasileiro pode procurar uma unidade de saúde. Os 3 municípios paulistas, que é o município de São Paulo, o município de São Bernardo do Campo e o município de Guarulhos, eles registraram casos de sarampo, um conjunto de casos relacionado à importação e que agora está tendo um trabalho muito intenso por parte do Ministério da Saúde e pelo Estado e pelos municípios envolvidos em conter esse sarampo. E nós estamos conseguindo e vamos conseguir acabar com essa circulação. Hoje, São Paulo, Guarulhos e São Bernardo do Campo estão com uma recomendação irrestrita, ou seja, sem necessidade de verificação prévia se a pessoa foi vacinada ou não. De todas as pessoas de 6 meses até 59 anos, a vacina está ali sendo feita para toda a população, nessa faixa etária, nesses 3 municípios. Então, é importante que quem vive nesses municípios coloque a vacinação em dia, tome uma vacina contra o sarampo, mas as pessoas de outros municípios é importante verificar se tem pelo menos 2 doses até 29 anos ou 1 dose de 30 a 59 anos. Muito. Para não deixar o sarampo voltar no Brasil.
1: Nem o sarampo, nem essas outras doenças, né, doutor Éder. Nem o sarampo, nem todas essas outras doenças que estão aí no calendário de vacinação, né?
3: É importante lembrar que as vacinas, as doenças que são protegidas com as nossas vacinas, embora muitas delas a gente não veja mais, como por exemplo a paralisia infantil, desde 1989 o Brasil não tem um caso de paralisia infantil. E entre outras doenças, são doenças que a gente não vê mais, só que elas ainda estão por aí. Tem países que ainda têm paralisia infantil. A gente, de vez em quando, a gente tem um caso ou outro de difteria no país. E embora a gente tenha controlado doenças como coqueluche e meningite, elas ainda acontecem, embora numa frequência menor do que nos anos 80, nos anos 90, ainda acontecem, mas numa incidência mais baixa. Se nós não nos vacinarmos, se nós pararmos com a vacinação, essas doenças retornam e retornam com força. E aí elas podem colocar a vida das pessoas em risco. Então é importante que as pessoas coloquem a sua vacinação em dia e lembrar que vacinar é uma forma de proteger o indivíduo, você vacinado, mas também proteger a sua família e quem convive com você. Porque é uma forma de nós não deixarmos a doença entrar na comunidade, que é a proteção coletiva que as vacinas oferecem.
1: Muito bem, nós conversamos com Éder Gatti, diretor do Programa Nacional de Imunizações. Muito obrigada, doutor Éder, pela sua entrevista aqui à Voz do Brasil.
3: Obrigado pelo espaço. Tchau.
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2: Mais de 3 milhões de pessoas estão impedidas de realizar jogos de apostas online, as chamadas bets.
1: Todas elas recebem algum benefício social e isso proíbe a participação dessas pessoas nesses tipos de jogos.
8: Beneficiários do Bolsa Família, do BPC, o Benefício de Prestação Continuada, do FIES, o Fundo de Financiamento Estudantil, ou de programas de renegociação de dívidas, estão impedidos de abrir ou manter contas em casas de apostas online no Brasil, conhecidas como bets. Isso representa mais de 3 milhões de pessoas. Desde outubro de 2025, o SERPRO, empresa pública responsável por desenvolver a tecnologia da informação, criou a plataforma Módulo de Impedidos, que cruza automaticamente o CPF dos usuários com as bases de dados dos programas sociais. A consulta é feita em tempo real pelas plataformas de apostas, no momento do cadastro, e também no primeiro acesso diário de cada usuário. Assim que o impedimento é identificado em uma conta já existente, a casa de apostas tem até 3 dias para suspender e devolver todo o saldo ao titular. A medida tem como objetivo proteger recursos destinados à assistência social e à recuperação financeira das famílias. O bloqueio da conta em bet é feito exclusivamente pelo CPF e não gera nenhuma penalidade para o beneficiário. Raquel Mariano, para a Voz do Brasil.
2: Pretende ingressar ou já está matriculado em um curso de graduação, pode consultar se a instituição e o curso estão regulares junto ao Ministério da Educação.
1: A consulta é feita pelo EMEC, plataforma oficial que reúne informações sobre a educação superior no país.
2: O sistema permite verificar se o curso é autorizado, reconhecido e se a instituição está credenciada.
1: Também é possível conferir a modalidade de ensino, o número de vagas autorizado e o curso e se o curso está habilitado a funcionar no endereço informado.
2: O diretor de Política Regulatória da Secretaria de Regulação e Supervisão da Educação Superior, Rafael Furtado, reforça a importância de verificar a situação do curso antes de fazer a matrícula.
9: É importante que o cidadão e a cidadã busque a informação de se o curso existe, se a instituição está no cadastro, se ele está regular, se ele tem alguma marcação de supervisão e especialmente também se o curso é reconhecido, porque o curso precisa ser reconhecido para poder emitir diploma. E o segundo tipo de informação importante que o cidadão deve buscar é a informação relacionada à qualidade do curso. O Ministério da Educação, pelo INEP, divulga conceitos e indicadores de cursos e instituições. E os conceitos acima de 3, 4 e 5 são considerados satisfatórios.
1: Para fazer a consulta, acesse emec.mec.gov.br, selecione consulta avançada e escolha a opção de busca por instituição ou curso.
2: Criar uma senha ou mesmo recuperar o acesso da conta gov.br ainda causa dúvidas para muita gente.
1: Para quem precisa de apoio, o balcão do gov.br oferece atendimento presencial para serviços relacionados à conta.
2: Os balcões de atendimento estão disponíveis em 24 estados para orientar na criação, recuperação e segurança da sua conta.
10: Acesso a documentos, consultas de benefícios, declarações fiscais e utilidades por meio de um único login com CPF e senha é o que oferece a conta gov.br. São mais de 5 mil serviços públicos disponíveis, mas muita gente ainda tem dúvidas sobre como utilizá-los. Cidadãos que precisam de apoio com a conta, especialmente aqueles com dificuldades com o uso de tecnologia, como idosos, pessoas sem acesso à internet ou com baixa alfabetização digital, podem contar com atendimento presencial no balcão GovBR. São 292 unidades disponíveis em 24 estados. No balcão, é possível receber orientação para entender o funcionamento da conta GovBR, além de criar ou recuperar a conta de forma segura, como explica o diretor do Departamento de Identidade Digital, Hudson Mesquita.
11: Onde o atendente vai auxiliar o cidadão a criar a sua conta, a recuperar uma senha, a fazer uma avaliação biométrica, a entender as camadas de segurança da plataforma, sempre visando que o cidadão tenha o máximo de autonomia no uso dos serviços digitais.
10: E para encontrar a unidade mais próxima, basta acessar gov.br/presencial, selecionar o estado e depois o município. A ferramenta apresenta os endereços disponíveis. Mais informações sobre a conta e os serviços de atendimento estão nos endereços gov.br/conta e gov.br/atendimento. Reportagem Thaís de Araújo.
1: Pois é, a conta gov.br facilita o acesso a diversos serviços públicos pela internet e funciona como uma identidade digital do cidadão.
2: Gratuita e disponível para todos os brasileiros, ela permite consultar documentos e informações, acessar serviços do INSS e da saúde, além de assinar documentos digitalmente.
1: Para garantir mais segurança, a conta possui diferentes níveis de acesso, que podem ser ampliados pelo próprio aplicativo.
5: A conta do gov.br funciona como uma espécie de identidade. Ela comprova com segurança nos meios digitais que você é você. A conta é gratuita e pode ser feita por qualquer brasileiro. Ela pode ser usada para diversos serviços públicos, como acessar a declaração pré-preenchida do imposto de renda, os dados da aposentadoria no INSS e a carteira de trabalho digital. Quem se inscreve para o Enem, Sisu, FIES e ProUni também precisa usar a conta. Também é possível realizar a prova de vida digital utilizando o reconhecimento facial no aplicativo gov.br. Na área da saúde, a conta dá acesso a informações como vacinas, exames e medicamentos no Conect SUS. Marilda Castro é doula e utiliza o gov.br para assinar documentos digitais com assinatura eletrônica avançada.
12: Eu uso para assinar os documentos, todos os documentos que assino, né? E também, aí eu comecei a assinar os certificados a partir do momento que encaminharam, né, todos os dados do imposto de renda. Eu também baixo meu imposto de renda por lá. Eu vi que é bem mais prático.
5: A conta gov.br tem 3 níveis de segurança e acesso: ouro, prata e bronze. O nível mais completo é o ouro. Se sua conta for bronze ou prata, você pode subir para o nível mais alto. Na parte de cima do aplicativo gov.br, tem o botão ver nível. Quando você clicar nesse botão, vai aparecer o nível da sua conta e a opção aumentar nível da conta. Hudson Mesquita é diretor do Departamento de Identidade Digital do Ministério da Gestão e da Inovação em Serviços Públicos. Ele explica como aumentar o nível da conta gov.br.
13: Uma conta mais simples, onde são validados alguns dados cadastrais do cidadão, que a gente chama de conta bronze, já dá acesso à maior parte dos serviços públicos, mas se ela precisa acessar um serviço que envolva dados um pouco mais sensíveis, ela precisa ter no mínimo ali uma conta de nível prata. Para esse nível de conta, o cidadão precisa fazer algumas validações a mais. Então, ou acessar com alguma das instituições financeiras que são integradas com o gov.br, ele vai acessar com o mesmo dado da conta bancária dele. Vai entrar lá com a agência, com a conta, só que ele vai acessar lá no ambiente do banco e o banco é que informa o gov.br. E aí o gov.br dá acesso a novos serviços. Né? E aí tem o nível ouro, que é o nível mais seguro de acesso, onde é necessário ele realizar uma validação biométrica.
5: Mas se o cidadão perder o acesso da conta porque esqueceu da senha, neste caso, ele deve clicar em Esqueci Minha Senha e recuperar a conta, como explica Hudson Mesquita, do Ministério da Gestão.
13: Se ela esquecer a senha, A forma de recuperação da senha é a mesma, são os mesmos fluxos que ela utilizou para criar a conta. Então, ela pode fazer uma validação facial e criar uma nova senha, ela pode usar o acesso com os bancos só para criar a nova senha, ou ela pode solicitar um código que é enviado por e-mail ou telefone, né, de acordo com o dado que está cadastrado na conta dela. Se vai um código único para o e-mail ou via SMS, ela informa esse código e altera a senha do GovBR. Né?
5: Para criar uma conta ou ter mais informações, você pode acessar na internet a página gov.br ou criar sua conta pelo aplicativo no celular. Reportagem Márcia Fernandes.
2: Neste sábado, 22 de agosto, é comemorado o Dia do Folclore.
1: E para celebrar a cultura brasileira, a gente vai conhecer no nosso quadro A Voz pelo Brasil uma das manifestações mais tradicionais do Maranhão, o Bumba Meu Boi.
2: Patrimônio imaterial do Brasil, a brincadeira movimenta o turismo com uma mistura de música, dança e religiosidade pelas ruas e praças de São Luís.
1: Quem vai contar essa história para a gente é Karine Melo, em reportagem que contou com a produção de Raquel Mariano.
14: A Voz pelo Brasil. A história começa com pai Francisco e mãe Catirina. Grávida, Catirina sente o desejo de comer a língua de um boi. Francisco, para atender a companheira, escolhe justamente o animal mais bonito e querido da fazenda, onde trabalha e mata o boi. Quando o fazendeiro descobre o que aconteceu, fica desesperado. Francisco e o patrão recorrem a um pajé. E o milagre acontece. O boi volta à vida. E é para celebrar essa ressurreição que começa a festa. Mas a tradição vai muito além da lenda. Ao longo do tempo, ganhou novos personagens, músicas, ritmos e diferentes maneiras de brincar. São chamados sotaques: matraca, zabumba, orquestra, baixada e costa de mão. Cada um tem sua própria identidade e todos têm a mesma capacidade de fazer uma comunidade inteira se reunir em torno do boi. É bom. E é justamente essa diversidade que espalha o Bumba Meu Boi por São Luís. A brincadeira ocupa praças, bairros, terreiros e os chamados barracões, onde os grupos ensaiam, fazem as indumentárias e preparam as apresentações. E antes de ganhar as ruas, o boi passa por um momento especial, o batizado. Uma bênção para pedir proteção e abrir oficialmente a temporada. Os ensaios começam meses antes do São João. Depois vem os arraiás, festivais e encontros de grupos que transformam São Luís em um grande palco. Hoje as redes sociais ajudam o turista a descobrir onde cada grupo vai se apresentar e acompanhar uma programação que se espalha por diferentes bairros. A festa movimenta a cidade por semanas e também mexe com a economia. Hotéis, bares, restaurantes, comércio. Todo mundo entra no ritmo do boi, como explica a presidente do Boi da Floresta, Nadir Cruz.
15: É uma festa grandiosa, porque as pessoas vêm, alguns para conhecer, outros para revisitar, né? Para acompanhar. A quantidade de pesquisadores, de fotógrafos, de pessoas querendo ver pela primeira vez tem aumentado a cada ano. A gente percebe, por exemplo, quando chega de maio, junho, julho, até agosto, setembro, a hotelaria do Maranhão é super lotada.
14: Talvez por isso o Bumba Meu Boi seja tão difícil de explicar para quem vê de fora. Porque ele não é apenas espetáculo, é memória, pertencimento e fé que passa de geração em geração, como explica Leila Naiva, presidente do Boi de Axixá.
16: Desde pequenininha, estou aqui no boi, com meu pai. Aí vim com ele, aprendi a bordar. Tenho foto antiga minha sentada no chão bordando, junto com as outras bordadeiras.
14: O ciclo termina com a morte do boi. E segundo Zé Hinaldo, presidente do Boi Bumbá Maioba, a cada ano com mais reconhecimento do público.
17: E essa festa de encerramento, ela tem assim também, né, por parte do público, uma adesão muito grande. E esse ano, diga-se de passagem, foi recorde de público na nossa festa, onde ficamos extremamente muito felizes e agradecidos a Deus por ter esse reconhecimento da sociedade.
14: No Maranhão, o boi morre para nascer de novo no ano seguinte. E quando a nova temporada começa, a história de pai Francisco, mãe Catirina e daquele boi que voltou à vida também renasce. Reportagem Karine Melo.

0: e no Enseja.
1: TSE vai criar sala para acompanhar questões climáticas que podem comprometer as eleições de 2026.
0: Boa noite, eu sou o Arthur Filho.
1: E eu sou Walter Lima.
0: O Supremo Tribunal Federal determinou que a Polícia Federal amplie a investigação sobre o vazamento de informações sigilosas relacionadas à Operação Sem Desconto.
1: A decisão é do ministro André Mendonça, relator do caso no STF. Marcela Luiza.
2: A decisão foi tomada após um pedido apresentado por Fábio Luiz Lula da Silva, o Lulinha, que comunicou ao Supremo a divulgação pela imprensa de informações que, segundo ele, teriam origem em procedimentos protegidos por sigilo. Na decisão, o ministro André Mendonça cita reportagens publicadas recentemente que teriam reproduzido trechos de mensagens, documentos e informações de investigações sigilosas. Mendonça determinou que esses novos fatos sejam incluídos no inquérito policial que já apura a origem dos vazamentos. Segundo o ministro, a investigação deve buscar identificar quem tinha o dever de preservar o sigilo e eventualmente violou essa obrigação.
0: A aprovação no Enem, Exame Nacional do Ensino Médio, e no Enseja, Exame Nacional para Certificação de Competências de Jovens e Adultos, pode ser usada para a redução da pena.
1: Para o STJ, a chamada remissão é possível mesmo que o preso já tenha concluído o nível de ensino avaliado nesses exames antes de iniciar o cumprimento da condenação. Fátima Uchoa.
3: Pelo rito dos repetitivos, a terceira sessão do STJ também definiu que a remissão não pode ser concedida novamente quando a aprovação em algum desses exames já tiver sido usada para reduzir a pena, pois isso seria dupla concessão do benefício pelo mesmo fato. Segundo o relator ministro Reinaldo Soares da Fonseca, a aprovação no Enem e no Enseja exige estudo por iniciativa própria e é um fato diferente da simples obtenção do certificado de conclusão. Como o julgamento ocorreu pelo rito dos repetitivos, todos os juízes e tribunais devem seguir as teses fixadas pelo STJ.
0: A segunda turma do TST manteve a responsabilidade subsidiária do município de Cubatão, em São Paulo, pelo pagamento do FGTS de uma técnica de radiologia terceirizada.
1: Para os ministros, ficou comprovada a culpa do órgão público por não fiscalizar o contrato de prestação de serviços. Mila Amaral.
4: A mulher trabalhou 13 anos no hospital municipal e ficou sem receber após o fim do contrato com a gestora do hospital. O município até assinou um acordo com o Ministério Público para pagar as verbas rescisórias, mas não cumpriu o compromisso. A segunda turma do TST entendeu que não foi uma culpa automática, ficou provado que a prefeitura não fiscalizou o contrato e ainda descumpriu o acordo. Se a empresa não pagar, quem paga é o município em caso de falha de fiscalização.
0: Tribunal Superior Eleitoral vai criar sala para acompanhar questões climáticas que podem comprometer as eleições de outubro.
1: A sala tem o objetivo de monitorar riscos climáticos e garantir a segurança e continuação do processo eleitoral diante de eventos meteorológicos e hidrológicos extremos. Guilherme Firmino.
5: A Sala Nacional de Situação Climática tem o objetivo de mapear zonas críticas e identificar sessões eleitorais em municípios vulneráveis. O acompanhamento acontecerá diariamente e de forma ininterrupta a partir de 24 horas antes de cada turno. A sala contará com representantes do tribunal e de órgãos especializados, que vão poder determinar rotas emergenciais de transporte, reforço dos sistemas de comunicação e orientação em situações de emergência. Locais de votação também vão poder ser alterados em zonas de desastres. Essas decisões vão seguir a orientação da legislação eleitoral.
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0: A você uma boa noite.
1: E um bom fim de semana.
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8: Eu sou Paula Groba.
9: E eu sou Ricardo Nakaoka.
8: E estes são os destaques de hoje do Jornal do Senado, que começa agora.
9: Fim da escala 6x1 e PEC da Segurança Pública.

0: Chegam à comissão do Senado.
1: Motoristas sob efeito de álcool ou drogas podem ter prisão preventiva.
0: Segurança de implantes médicos para mulheres é tema de debate no Senado.
1: Boa noite.
0: Boa noite.
1: Beber e dirigir podem ter consequências ainda mais graves. Uma proposta pronta para votação na Comissão de Constituição e Justiça permite a prisão preventiva de motoristas flagrados sob efeito de álcool ou drogas que provocarem acidentes graves com mortos ou feridos.
0: O texto também aumenta as penas para casos de homicídio culposo e lesão corporal grave causados por motoristas que dirigem após o consumo dessas substâncias. A ideia é endurecer a resposta da Justiça diante de acidentes que poderiam ser evitados. A reportagem é de Bruno Lourenço.
2: O homicídio culposo no trânsito, agravado pelo consumo de álcool ou outras drogas, pode ter a pena aumentada de 5 a 8 anos para 6 a 10 anos de reclusão. E a punição para lesão corporal grave ou gravíssima, agravada pelo consumo de álcool ou outras drogas, seria de reclusão de 3 a 6 anos, em vez dos atuais 2 a 5 anos. É o que diz projeto de lei em análise na Comissão de Constituição e Justiça. A proposta também muda o Código de Processo Penal para admitir a prisão preventiva nesses casos. O senador Marcos Duval, do Avante do Espírito Santo, destacou que a privação de liberdade é fundamental para conscientizar o motorista infrator e evitar a repetição da conduta ao volante.
3: Queremos que referidos autores passem ao menos um período mínimo na prisão, como um preso comum, ainda que no regime semiaberto ou aberto. A prisão tem um evidente potencial dissuasório e não vemos por que não utilizar quando necessário.
2: O texto, que pode ser votado na CCJ, ainda admite a prisão preventiva em casos de homicídio ou lesão corporal grave causados em virtude de rachas ou de exibição de perícia em manobra de veículo.
1: E uma decisão do Supremo Tribunal Federal ampliou a proteção garantida pela Lei Maria da Penha. As medidas protetivas, antes associadas principalmente ao contexto doméstico e familiar, agora também podem ser aplicadas em outras situações de violência contra a mulher.
0: No Senado, projetos buscam reforçar e tornar mais efetiva essa proteção, com propostas que vão da concessão de medidas por delegados à criação de sistemas de alerta para avisar a vítima sobre a aproximação do agressor. Repórter Marcela Cunha.
4: As medidas protetivas de urgência da Lei Maria da Penha podem ser aplicadas mesmo sem vínculo doméstico, familiar ou afetivo entre vítima e agressor. Esse é o novo entendimento do Supremo Tribunal Federal, baseado num caso de ameaças de um vizinho à vítima, que teve a proteção negada em Minas Gerais. A Lei Maria da Penha também vem passando por mudanças no Congresso. Neste ano, uma proposta aprovada pelo Senado e já transformada em lei tornou o monitoramento eletrônico do agressor uma medida protetiva autônoma. A senadora Damares Alves, do Republicanos do Distrito Federal, afirma que os mecanismos existentes ainda não são suficientes para conter a violência.
5: Nós temos mecanismo de defesa, proteção, e nós não estamos dando conta. O que está acontecendo? Nós vamos ter que parar tudo, gente. E a gente vai ter que rever a violência contra a mulher no Brasil.
4: Entre os projetos ainda em análise no Senado, um amplia a possibilidade de delegados concederem medidas protetivas emergenciais, como o afastamento e a proibição de contato com a vítima. Outro cria um perímetro eletrônico com alertas quando o agressor monitorado se aproximar da área de proteção da mulher.
1: O presidente do Senado, Davi Alcolumbre, encaminhou hoje à Comissão de Constituição e Justiça duas propostas de emenda à Constituição consideradas prioritárias na pauta do Senado. Uma delas trata do fim da escala de trabalho 6x1 e prevê a redução gradual da jornada semanal para 40 horas com 2 dias de descanso remunerado. O relator na CCJ será o senador Omar Aziz, do MDB do Amazonas.
0: A outra é a PEC da Segurança Pública, que terá como relator o senador Rogério Carvalho. A PEC, já aprovada na Câmara dos Deputados, reorganiza o sistema de segurança pública no país. A proposta redefine as fontes de financiamento do setor, incluindo a destinação de parte da arrecadação das apostas esportivas aos fundos nacionais de segurança pública e do sistema penitenciário. As duas propostas agora serão analisadas pela comissão.
1: Um dispositivo médico implantado no corpo para evitar a gravidez pode trazer consequências que vão muito além do efeito desejado. No Senado, um debate chamou a atenção para os riscos e os efeitos adversos relacionados a dispositivos destinados à saúde da mulher, com destaque para o contraceptivo permanente Esure.
0: A Comissão de Direitos Humanos discutiu a segurança desses implantes, a fiscalização sanitária e a importância do consentimento informado das pacientes. Também foi debatida a necessidade de acompanhamento e assistência às mulheres que sofreram possíveis complicações. A reportagem é de Yasmin Rodrigues.
6: A Comissão de Direitos Humanos e Legislação Participativa do Senado discutiu a segurança de dispositivos médicos implantáveis destinados à saúde da mulher. Com atenção especial aos impactos relatados por mulheres que utilizaram o sistema contraceptivo permanente Exur. Representando mulheres que passaram pelo procedimento, a presidente da Associação de Mulheres Vítimas do Exur Brasil, Kelly Patrícia da Luz, levou à audiência a perspectiva das pacientes ao buscarem auxílio.
7: Porque quando buscávamos atendimento dentro do HMIB, que foi o único hospital aqui em Brasília que fez a implantação do dispositivo, éramos chamadas por nomes pejorativos por aqueles que deveriam nos amparar e dar assistência.
6: Entre os problemas associados ao Exur mencionados na pauta da audiência, estavam relatos de dores crônicas, perfurações de órgãos, migração do material e reações alérgicas. A senadora Damares, do Republicanos do Distrito Federal, questionou a Anvisa sobre o monitoramento do Exur pós-comercialização. Em resposta, Daniel Roberto Corade, gerente-geral de monitoramento de produtos sujeitos à vigilância sanitária da Anvisa, explicou que o acompanhamento é responsabilidade das empresas.
1: Jovens de todo o Brasil ocuparam o plenário do Senado e tiveram a missão de pensar e votar propostas para o país. A experiência terminou com a aprovação de projetos que tratam de temas que fazem parte do cotidiano das novas gerações.
0: Entre as propostas aprovadas pelos jovens senadores de 2026, estão medidas de prevenção à violência contra a mulher, apoio a estudantes imigrantes e ações para ampliar o letramento digital. Repórter Lana Dias.
8: Uma das propostas aprovadas prevê material adaptado para estudantes imigrantes e protocolos de combate a episódios de xenofobia, que é a discriminação contra pessoas de outros estados, regiões ou países. Outro texto integra a atuação dos setores de educação, segurança pública e tecnologia no combate à violência contra a mulher. A jovem senadora Maria Eduarda Santos de Arruda, de Mato Grosso, saudou a aprovação e destacou a presença feminina nesta edição.
9: A gente sabe que os índices de violência contra a gente é muito grande, seja violência física, moral e qualquer outro tipo de violência, e eu acredito que um trabalho em relação a isso é um grande passo dentro da nossa sociedade.
8: A ideia da terceira proposta é criar a chamada Juventude Sem Barreiras, com ações de letramento digital e estímulo à participação nos processos democráticos. Todas as três serão analisadas pela Comissão de Direitos Humanos e Legislação Participativa, onde podem virar projetos de lei.
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0: Com a edição de Paula Groba e trabalhos técnicos de João Lira, o Jornal do Senado fica por aqui. Acompanhe agora as notícias da Câmara dos Deputados e do Tribunal de Contas da União. Boa noite.
1: Boa noite e um bom fim de semana.
11: Minuto do TCU.
12: O Tribunal de Contas da União acompanha o pagamento de benefícios previdenciários pelo Instituto Nacional do Seguro Social, o INSS. A fiscalização analisou dois problemas: a demora para conceder benefícios e o indeferimento de pedidos que atendem aos requisitos. Em 2 anos, foram registradas mais de 22 milhões de solicitações. O TCU reconheceu avanços no acompanhamento da fila. Entre as medidas estão o programa Acelera INSS e novas ações para monitorar os pedidos. Mas a auditoria também identificou que há problemas estruturais. O trabalho apontou dificuldades em tecnologia, automação e capacidade de análise. Para o tribunal, isso faz com que o INSS ainda dependa de programas temporários para reduzir a fila de análise. O tema continuará sendo acompanhado. Saiba mais em tcu.gov.br.
11: TCU, fiscalização a serviço da sociedade. 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
13: Câmara dos Deputados.
14: Presidente Hugo Mota defende a soberania do Brasil no setor de saúde.
15: Câmara aprova o uso de consórcio público na compra de alimento escolar.
14: Projeto promove ações de atenção à saúde de alunos da educação básica.
15: Comissão aprova a proposta que proíbe taxa mínima de consumo de água.
14: Boa noite. A Câmara analisa projeto de lei que proíbe a cobrança da taxa mínima de consumo de água. O texto avançou na Câmara, como informa a repórter Maria Neves.
16: A Comissão de Desenvolvimento Urbano da Câmara dos Deputados aprovou o projeto que proíbe a cobrança de tarifa mínima de consumo pelas concessionárias de serviços de água e esgoto. O texto aprovado, apresentado pelo relator, deputado Ícaro de Valmir, do Republicanos de Sergipe, estabelece uma nova diretriz nacional para a estrutura tarifária dos serviços de abastecimento de água e de esgotamento sanitário. Pelo projeto, a conta será composta por uma parcela fixa e outra variável. A parcela variável deverá ser calculada exclusivamente em função do volume de água efetivamente gasto pelo consumidor. Já a parte fixa será determinada em função de gastos das empresas, como manutenção da infraestrutura e expansão dos serviços. Ao apresentar o projeto, o deputado Tiago de Joaldo, do Republicano de Sergipe, explicou que atualmente as empresas impõem ao consumidor o pagamento de uma tarifa mínima por consumo equivalente a 10 metros cúbicos por mês. Na opinião de Ícaro de Valmir, a mudança vai promover justiça tarifária para os consumidores.
17: Você consumindo 1.000 metros, você vai cobrado pelos 1.000 metros. Você consumindo 5.000 metros, vai ser apenas cobrado pelos 5.000 metros cúbicos de água. Claro que ainda irá existir uma tarifa mínima, que é uma tarifa muito justa, que é uma tarifa praticamente, vamos dizer aí, de R$10, R$15, que irá ser cobrada apenas para poder ser levada essa água ou apenas para o tratamento em si de toda a rede de distribuição de água.
16: O projeto original do deputado Tiago de Joaldo proibia todo tipo de cobrança mínima para que o consumidor pagasse somente pela água que gastou. O relator, no entanto, considerou necessário prever uma taxa fixa para a manutenção da rede. Na opinião de Ícaro de Valmir, se a lei apenas proibisse toda a cobrança mínima, poderia criar insegurança regulatória, afetar o equilíbrio econômico de contratos em vigor e transferir custos de forma desordenada para as faixas variáveis de consumo. Pela proposta em análise, os contratos do setor de água e esgoto assinados depois da entrada da nova lei em vigor devem levar em consideração a nova estrutura tarifária. Os contratos vigentes terão de ser adaptados em até 24 meses após a publicação da lei. A proposta, que estabelece uma nova estrutura tarifária para as contas de água, ainda será analisada pelas comissões de Finanças e Tributação e de Constituição e Justiça. Da Rádio Câmara de Brasília, Maria Neves.
13: Desenvolvimento Regional.
18: Charles Fernandes, do PSD da Bahia, destaca a importância do projeto de irrigação do Vale do Uiú, afirmando que a iniciativa é estratégica para impulsionar o desenvolvimento da região. Ele acredita que o empreendimento vai ampliar a produção agrícola e fortalecer a geração de emprego e renda.
14: O deputado diz ainda que o projeto pode transformar o Vale do Uiú em um importante polo de produção agrícola da Bahia e do país. De acordo com Charles Fernandes, a iniciativa responde à crescente demanda global por alimentos e fortalece o agronegócio regional.
19: Por quê? Não há uma outra fábrica de geração de emprego e renda para aquela região da Bahia que não seja o projeto de irrigação do Vale do Uiú. Esse projeto, ele vai gerar 50 mil empregos diretos e terá um rendimento de mais de R$1,5 bilhão de reais por ano em produção. Haja vista que o mundo precisa de alimento. E o Brasil é esse celeiro de produção.
13: Transportes.
18: Carlos Chiodini, do MDB de Santa Catarina, propõe dar o nome de viaduto Casimiro Klosowski à estrutura localizada no quilômetro 43 da BR-280, em Guaramirim. Ele explica que a iniciativa visa homenagear um morador local que atuou na busca por melhorias para a comunidade.
14: Segundo Carlos Chiodini, Casimiro Klosowski foi um dos principais defensores da construção do viaduto que trouxe mais segurança para quem trafega pela rodovia. A proposta também destaca um abaixo-assinado de moradores que pediam que o nome de Casimiro fosse dado à estrutura.
13: Educação.
18: A Câmara aprovou o uso de consórcios públicos na compra de alimentos escolares. A repórter Paula Bittar acompanhou a votação.
20: A Comissão de Constituição e Justiça da Câmara aprovou uma proposta que permite a estados e municípios comprar alimentos para a rede de ensino por meio de consórcios públicos com verbas repassadas pelo Programa Nacional de Alimentação Escolar. A medida facilita a atuação de pequenos municípios que poderão unir esforços para aumentar a eficiência nas compras e reduzir custos. Os consórcios públicos estão previstos em lei e funcionam como associações entre entes federativos com o objetivo de promover ganhos de escala, economia e maior poder de negociação. O autor da proposta, deputado Tiago de Joaldo, do Republicanos de Sergipe, disse que o objetivo é preencher uma lacuna, já que hoje os municípios não podem utilizar recursos federais nesses consórcios para a merenda.
21: Se no caso da merenda escolar, a compra que esse consórcio faz é apenas a partir de recursos próprios dos municípios, eles não têm uma autorização legal para usar o recurso do Programa Nacional de Alimentação Escolar, o PNAE, para também fazer compras consorciadas. Então, a compra de merenda escolar por consórcio já é uma realidade. Municípios do Brasil inteiro fazem isso como medida de economia, porque você dá escala para a compra, você consegue comprar um volume maior, porque a compra não é apenas para um município, mas para um conjunto de municípios consorciados. E aí os fornecedores conseguem ter um preço melhor, consequentemente barateia para os municípios, permite que os municípios comprem em maior quantidade e também com melhor qualidade.
20: Segundo o texto aprovado, as aquisições por meio de consórcios públicos não afastam a obrigatoriedade de cumprimento do percentual mínimo de aquisição de gêneros alimentícios vindos da agricultura familiar. Esse mínimo deverá ser aferido e observado individualmente em relação a cada ente federativo participante do consórcio. De acordo com a legislação, do total dos recursos financeiros repassados pelo Fundo Nacional de Desenvolvimento da Educação no âmbito do Programa de Alimentação Escolar, no mínimo 45% deverão ser utilizados na aquisição de gêneros alimentícios diretamente da agricultura familiar e do empreendedor familiar rural ou de suas organizações. A prioridade deve ser dada aos assentamentos da reforma agrária, às comunidades tradicionais indígenas, às comunidades quilombolas e aos grupos formais e informais de mulheres. A proposta que permite a compra de alimentos para a rede de ensino por meio de consórcios públicos com verbas repassadas pelo Programa Nacional de Alimentação Escolar já pode seguir ao Senado, a menos que haja recurso para votação antes pelo plenário da Câmara. Da Rádio Câmara, de Brasília, Paula Bittar.
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13: Economia.
14: Fábio Macedo, do Podemos do Maranhão, propõe dobrar de 35 mil para R$ 70 mil o valor isento de imposto de renda sobre o ganho obtido com a comercialização de bens. Ele explica que o projeto alcança, por exemplo, a venda de veículos usados.
18: Para impedir que o novo teto de R$ 70 mil perca valor com o passar dos anos, o texto determina reajuste anual pelo IGPM, índice que mede a variação de preços. Fábio Macedo argumenta que o limite atual não é corrigido desde 2005, o que aumenta a tributação por causa da inflação.
14: Júlio César, do PSD do Piauí, quer ampliar os mecanismos de regularização de dívidas tributárias e não tributárias com a União. Ele apresentou projeto que permite desconto sobre multas, juros e encargos e amplia, em casos específicos, o prazo de pagamento para até 240 meses.
18: De acordo com Júlio César, a proposta estabelece condições diferenciadas conforme a capacidade de pagamento do devedor, incluindo pessoas físicas, MEIs e pequenas empresas. O texto ainda prevê a suspensão das cobranças enquanto o pedido de transação estiver em análise.
14: Rodrigo de Castro, do União de Minas Gerais, defende a aprovação de projeto que muda a forma de financiamento da conta de desenvolvimento energético, usada para bancar benefícios do setor elétrico. Hoje, parte dos recursos é arrecadada por meio da tarifa de luz paga pelos consumidores.
18: Rodrigo de Castro explica que o projeto transfere esses recursos para o orçamento da União. Ele explica que, com a mudança, os subsídios do setor elétrico passam a depender dos recursos previstos anualmente e aprovados pelo Congresso Nacional.
13: Saúde.
14: Comissão de Saúde aprova a criação da Política Nacional de Saúde na escola. A repórter Sofia Peçanha tem os detalhes.
2: A Comissão de Saúde da Câmara dos Deputados aprovou o projeto que cria a Política Nacional de Saúde na escola. O objetivo é fortalecer a integração entre as áreas de saúde e educação para promover ações de prevenção de doenças, promoção e atenção à saúde dos estudantes da educação básica pública. Segundo o texto, a política prevê a promoção da saúde e da cultura da paz, o enfrentamento de vulnerabilidades que possam comprometer o desenvolvimento escolar, o fortalecimento da participação da comunidade e a ampliação da comunicação entre escolas e serviços de saúde. Durante a votação, a relatora, a deputada Ana Paula Lima, do PT de Santa Catarina, destacou que a iniciativa fortalece ações já desenvolvidas no ambiente escolar e constrói uma população saudável e consciente.
3: Prevenir não somente as doenças transmissíveis, mas a questão da saúde mental, da cultura da paz, de evitar, por exemplo, que os adolescentes entrem, né, em algum tipo de vício, como vício de fumo, drogas, álcool, e principalmente para trabalhar o esquema de vacinação. E isto é importante relacionar, porque eles também vão comunicar às suas famílias e à comunidade que as vacinas salvam vidas.
2: O texto aprovado, apresentado pela relatora, ampliou a possibilidade de participação na política para escolas privadas, comunitárias, confessionais e filantrópicas de educação básica.
3: Considerando que desafios como a promoção de saúde mental, a segurança alimentar e nutricional e a atualização do calendário vacinal atinge todos os estudantes, independente da natureza administrativa da escola. Propomos ampliar o alcance da política também às instituições privadas, comunitárias, filantrópicas.
2: A relatora incluiu também no projeto ações específicas de prevenção ao uso de cigarros eletrônicos e outros produtos que contenham nicotina. A medida reforça ações de combate ao tabagismo convencional e a prevenção de doenças crônicas não transmissíveis. O projeto determina ainda que o compartilhamento de informações entre escolas e serviços de saúde observe as regras de proteção de dados pessoais e sigilo profissional, além de reforçar ações de atualização do calendário vacinal dos estudantes, com participação da comunidade escolar nas atividades de promoção da saúde. A proposta aprovada determina que a Política Nacional de Saúde na Escola observe as diretrizes do Programa Saúde na Escola já existente no governo federal, sendo facultativa para estados, Distrito Federal e municípios. Da Rádio Câmara de Brasília, Sofia Peçanha.
18: Projeto de Fábio Choquete, do União de Santa Catarina, cria a Política Nacional de Atenção ao Diagnóstico Tardio do Transtorno do Espectro Autista. O objetivo, segundo o autor, é garantir acolhimento, atendimento integral e direitos a pessoas identificadas na adolescência, na vida adulta ou na velhice.
14: O projeto de Fábio Choquete prevê atendimento multiprofissional, apoio às famílias e capacitação de especialistas. A proposta também incentiva campanhas de conscientização, pesquisas e ações para ampliar a inclusão social, educacional e profissional de pessoas diagnosticadas.
18: Flávia Moraes, do MDB de Goiás, defende a aprovação de projeto que inclui nas ações em saúde previstas pelo governo federal o controle de dispositivo eletrônico para fumar, os chamados vapes. Ela reforça a necessidade de iniciativas de prevenção contra o câncer de pulmão.
4: uma das causas mais recorrentes é a utilização de cigarros e agora principalmente os vapes, os cigarros eletrônicos, que para muitos é reconhecido como cigarro que não faz mal, mas pelo contrário, é muito mais prejudicial do que o cigarro convencional. Então nós temos aí projeto que combate a utilização, a comercialização, a fabricação dos vapes no Brasil. Nós criamos, e já é lei, esse já foi aprovado, o Agosto Branco, que é o mês de prevenção ao câncer de pulmão.
14: Flávia Moraes ressalta que o projeto também tipifica como crime contra a saúde pública a fabricação, importação, comercialização, distribuição, armazenamento, transporte e propaganda de dispositivos eletrônicos para fumar.
5: Presidência.
18: O presidente da Câmara defende soberania do país na área de saúde. Hugo Mota participou de eventos sobre o tema e a repórter Silvia Munhato acompanhou.
7: O presidente da Câmara dos Deputados, Hugo Mota, disse nessa quarta-feira que não há soberania nacional sem soberania sanitária. Ele discursou no 5º Fórum Saúde, uma parceria da Esfera Brasil e da farmacêutica EMS.
23: Não há soberania nacional plena sem soberania sanitária. Um país que depende do exterior para produzir medicamentos, insumos e tecnologias de saúde é um país vulnerável. Isso a pandemia nos ensinou de forma dura e desse aprendizado nós não podemos esquecer.
7: Segundo Mota, a saúde é um direito constitucional, mas também um pilar estratégico da economia. E citou várias iniciativas na área aprovadas pela Câmara nos últimos tempos, como o programa Agora Tem Especialistas e a regulamentação da reforma tributária, que assegurou o tratamento diferenciado para medicamentos e dispositivos médicos.
23: Temos trabalhado por um ambiente que combine segurança jurídica, competitividade e inovação. Nesse sentido, o marco das pesquisas clínicas colocou o Brasil em novo patamar de atração de investimentos.
7: O presidente da Câmara também destacou a análise do projeto que regula o uso da inteligência artificial. Segundo ele, a Câmara está empenhada em entregar ao Brasil uma regulação equilibrada, que assegure direitos e, ao mesmo tempo, estimule a pesquisa e o desenvolvimento da inteligência artificial e de suas aplicações. Da Rádio Câmara de Brasília, Silvia Munhato.
5: Justiça.
14: Samuel Viana, do União de Minas Gerais, apresentou o projeto que reforça as prerrogativas dos advogados no acesso a certidões e informações de documentos nos órgãos públicos. A proposta obriga a administração a receber os pedidos com prazo para resposta e justificativa em caso de negativa.
18: Samuel Viana considera que a medida reduz obstáculos burocráticos que podem prejudicar a defesa dos cidadãos. O texto classifica como violação de prerrogativa profissional a recusa injustificada, a omissão de resposta ou a negativa sem fundamento legal.
14: Aline Gurgel, do União do Amapá, defende a criação de uma política nacional para aumentar a segurança de recém-nascidos em maternidades e hospitais. O projeto da deputada prevê medidas para evitar o desaparecimento, a troca, o sequestro ou a retirada indevida de bebês.
18: Entre as medidas, Aline Gurgel cita dispositivos de monitoramento, controle de acesso às áreas de internação e protocolos específicos para auto-hospitalar. A proposta também prevê que o Ministério da Saúde estabeleça regras nacionais de prevenção e resposta a ocorrências.
5: Segurança Pública.
14: Proposta veta condenados por agressão contra mulheres de prestar concurso público e ocupar cargos comissionados na administração pública. Autor da matéria, Bebeto, do PP do Rio de Janeiro, defende a necessidade de endurecer o combate à violência de gênero.
24: Isso vem de encontro ao aumento do feminicídio, aumento das agressões contra as mulheres, mesmo com medida protetiva. O agressor de mulher hoje no Brasil, ele não tem medo da lei. Ele não tem medo, ele continua praticando com medida protetiva. Existe a maioria, 70% hoje dos mandatos de busca e apreensão, mandato de prisão, é a Lei Maria da Penha no Rio de Janeiro. porque os agressores de mulheres não têm limite.
18: O parlamentar também cita dados sobre violência contra a mulher no Rio de Janeiro, especialmente na Baixada Fluminense. Bebeto conclui que o projeto pretende ampliar punições e criar mecanismos de restrição para os autores de agressões.
14: Projeto de Andra Moura, do União de Sergipe, autoriza o juiz a decretar a prisão preventiva por iniciativa própria em situações de extrema urgência. A proposta permite a prisão sem pedido prévio da polícia ou do Ministério Público quando houver risco à vida da vítima ou de testemunha.
18: De acordo com Yandra Moura, a mudança busca dar resposta rápida em casos de crimes hediondos ou violência doméstica contra vulneráveis. Para ela, a atuação do juiz evita que a burocracia prejudique a proteção imediata às vítimas.
14: Termina agora o Jornal Câmara dos Deputados, produzido pela Rádio Câmara, com trabalhos técnicos de Wellington Teles e apresentação de Márcio Aquiles Sardi e Val Monteiro. Boa noite.
18: A Voz do Brasil volta na segunda-feira. Boa noite.
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